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0: anda cá, pá, anda cá.
1: Que é isto?
0: Chega aqui pertinho.
1: Que é isto?
0: Isto é o seguinte.
1: Fala comigo, fala comigo.
0: Estás a ver, anda aí uma miúda que anda-me a pôr torcidinho das ideias.
1: Miúda.
0: Desse género. Para pior.
1: Para pior.
0: Para pior. Agora esta aqui está.

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0: exames e o relatório mesmo da médica a dizer que eu estou curado.
1: Sua mãe tem todos esses documentos.
0: Sim.
1: Então aí está, né? Então, para as pessoas que estão acompanhando, hoje há 5 anos, né, Joana?
0: Sim.
1: Travou a sua batalha,
0: Sim.
1: mas venceu.
0: Sim, venci.

0: Em Daniel, capítulo 9, versículo 3, tem o segredo de como você pode vencer uma vida travada, uma vida presa, amarrada. Que foi o que Daniel fez quando ele pediu o fim do cativeiro do povo de Israel. Quando você apela para esse poder como Daniel, você também vai alcançar a libertação dessa situação impossível que você está a viver. Vamos fazer isso. Olha, vamos fazer isso. Você quer saber onde? Você quer saber quando? É hoje. Aqui no jejum coletivo. O jejum coletivo do fim do cativeiro. Você vai ouvir mais testemunhos e nós voltaremos com mais detalhes desse propósito forte que nós vamos viver neste mês de outubro.
1: A senhora Cláudia foi vítima de inveja?
2: Sim, senhor bispo, eu fui vítima de inveja por parte de um familiar, da parte do meu marido, que invejava o nosso relacionamento e a nossa estabilidade financeira. Neste caso, era uma ex-cunhada, que já não é cunhada, uhum, que casou com o irmão do meu marido.
1: Certo.
2: Invejava muito o nosso relacionamento, a nossa estabilidade financeira, e quando nós casámos as coisas começaram logo a correr mal, porque não tanto no nosso relacionamento, mas mais na questão financeira, o marido ficou desempregado, e isso para um casal que está em início de vida traz muitas consequências, e começou logo a estar tudo muito amarrado nessa situação. Mas as coisas começaram a piorar quando eu fui mãe, porque a pessoa em questão também queria ser mãe e também teve problemas, e aí o senhor bispo fui diagnosticada com uma pressão pós-parto durante 10 anos e foi o meu fundo do poço. Todas as áreas da minha vida foram afetadas, senhor bispo. A minha vida estava completamente destruída. A vida financeira, nós tínhamos muitos problemas financeiros, tínhamos que contar o dinheiro a ver se ele chegava ao final do mês, e muitas vezes não chegava. Mas o principal era mesmo a minha vida espiritual, porque eu estava completamente perdida. Eu só andava em piloto automático, sentia um grande vazio dentro de mim, e eu não conseguia perceber porque é que eu me sentia assim. Eu lembro de estar numas férias de verão com a minha família, com o meu marido e com o meu filho, na praia, olhar para eles os dois a brincar e a pensar: mas eu tenho tudo para ser feliz, e porque é que eu sinto esta tristeza tão grande na minha alma, este vazio tão grande? Estava completamente perdida. Em piloto automático, só tinha vontade de ficar, não tinha vontade de tomar conta da casa, só queria ficar deitada, sem fazer nada. O meu marido queria me ajudar, não sabia como. Era uma situação muito. E isto começou-se a vir a piorar ao longo do tempo. Até que eu comecei a ouvir vozes e a dizer: atira-te para um carro, atira-te contra uma árvore enquanto estava a conduzir. E foi uma situação muito complicada. Eu recorri a tudo, desde mesas radiónicas, tudo que é chamado de sinal alternativo. Hoje tenho esse entendimento que eram bruxos, e foi quando foi dito que essa pessoa tinha muita inveja de mim e que tinha feito magia negra para destruir a minha família.
1: É. Como é que a senhora conseguiu se livrar dessa maldição da inveja?
2: Senhor Bispo, eu tinha o testemunho de um colega de trabalho que ele já frequentava a Igreja Universal há muitos anos, e eu estava tão desesperada que eu pensei: se ele mudou a vida dele, eu também tenho que ir lá ver como é que é. E eu lembro-me de ir um domingo, e a primeira reunião eu chorei a reunião toda, e eu só pensei: aqui é onde eu pertenço. Alguma coisa mudou dentro de mim, porque eu dizia muitas vezes, sem eu perceber, dizia: eu só preciso de paz de espírito. E eu, naquela reunião de domingo, encontrei a paz que eu tanto procurava, um alívio na minha alma, que só mesmo Deus. E não foi fácil, Sr. Bispo, porque eu fui muito determinada, sabia aquilo que queria, e uma vez, em conversa com a obreira que me acompanhava, disse: eu não sei o que é que eu estou a fazer de mal. E a obra disse-me assim, só me disse assim: o que liberta é a palavra. A partir dessa altura, Senhor Bispo, eu lembro que eu fui de férias, eu peguei a Bíblia, não largava a Bíblia, disse: eu vou-me libertar deste mal de inveja, eu vou-me libertar. E foi assim que eu consegui ultrapassar este problema espiritual. E depois, claro, a busca pelo Espírito Santo, então, quando recebi o Espírito Santo, Senhor Bispo, a minha vida foi completamente transformada. Deus manifestou a grandeza dele na minha vida. E a prova disso é as bênçãos que Deus me tem dado desde então, mesmo no meu trabalho, que eu era uma pessoa extremamente insegura, que não acreditava em mim mesma, tinha falta de autoestima. Deus deu-me a bênção de chefiar uma equipa de mais de 30 pessoas, gerir empreitadas de milhões, e só o mesmo Deus para fazer isto. Olhando há dois anos atrás, nada disto, aos olhos humanos, isto era completamente impossível.
0: Você não acha que já está na hora daquilo que você está a passar acabar? De você dar um novo testemunho de transformação de uma vida presa e velha? Então não espere mais nada. Hoje, sábado, 7:30, estaremos aqui com a última porta aberta. Em jejum e oração estaremos. Se você não pode fazer jejum por causa da sua condição de saúde, não tem problema. Nós vamos fazer jejum por si, então. Não tem problema. Nós faremos jejum por si. Ah, pastor, não posso fazer jejum muitas horas. Faça os minutos que você puder. É uma hora

0: Seixal, aqui no Cenáculo da Madeira, onde acontece o maior jejum coletivo do arquipélago.
1: O que é o jejum? O jejum é uma abstinência parcial ou total de alimentos e tem por finalidade afligir o corpo físico a fim de se alcançar mais força para o corpo espiritual. Durante o jejum, o espírito fica mais forte, pois os desejos da carne são anulados pela força do espírito. Por isso, consideramos o jejum o clamor mais fervoroso do que é feito com os lábios, porque nele há gemidos inexprimíveis da alma humana em busca de benefícios individuais ou coletivos. Como se deve dar início ao seu jejum? Para participar na reunião das causas impossíveis, escolha um lugar reservado e na sexta-feira à noite, dobre os seus joelhos antes de dormir e repita a seguinte oração: Meu Deus, eu abro esse jejum em favor de resolver o meu caso impossível. E aí, você deve dizer para Deus qual é o seu caso impossível. Depois escreva numa folha essa mesma causa e no sábado pela manhã deve ir até o altar apresentar o seu jejum a Deus e colocar sobre o mesmo a causa que você traz por escrito. E nesse momento você deverá fazer a seguinte oração: Meu Deus, no teu altar eu te apresento o meu jejum para resolver essa causa impossível. Até o momento, você fez a sua parte. Daí em diante, o restante é com Deus. Jejum das causas impossíveis. A última porta que você irá bater para resolver a difícil solução. Recebemos a causa que vos demasiadamente difícil fareis vir a mim e eu ouvirei.
0: Nós iremos estar aqui com toda a força, com toda a coragem para lhe poder ajudar. Você só tem que dar um passo. Você só tem que acreditar. Deixamos-lhe essa canção e eu digo, até já para si. Você já esteve aqui, volte. Você que está, continue, permaneça. Você que nunca veio, será o nosso convidado muito especial. Um ótimo bom dia, que Deus lhe abençoe e até já.

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3: O Presidente do Governo garante que até novembro a região terá 410 novas camas de internamento em lar, estando o processo a ser ultimado. Miguel Albuquerque falava à margem da inauguração da Casa Lar dos Afetos, um investimento superior a 2,4 milhões de euros no âmbito do Plano de Recuperação e Resiliência desenvolvido pela Casa do Povo de Santo António, no Funchal, que tem capacidade para 20 residentes idosos e mais 10 lugares na falência de centro de dia. O chefe do Executivo referiu que a primeira prioridade do seu Governo e a habitação acessível às famílias madeirenses, mas que a segunda prioridade é dar resposta às necessidades de internamento dos idosos em instituições apropriadas, em condições dignas e de qualidade. De acordo com o Governo Regional, existem entre 1.200 a 1.250 pessoas em lista de espera por uma vaga em estruturas residenciais para pessoas idosas na região autónoma da Madeira. Os dois homens e a mulher detidos esta semana por suspeitas de tráfico de droga no aeroporto vão aguardar julgamento em prisão preventiva. A medida de coação, a mais gravosa prevista na lei, foi aplicada ontem na sequência do primeiro interrogatório judicial dos três suspeitos. Os detidos, com idades compreendidas entre os 38 e os 53 anos, são residentes da Madeira e foram apanhados em flagrante delito no âmbito de uma ação de prevenção contra o tráfico de estupefacientes na região. Recorde-se que os três suspeitos foram encontrados na posse de heroína e cocaína que estavam dissimuladas na bagagem. A operação foi conduzida pela Polícia Judiciária, que procedeu à detenção dos dois homens e da mulher e à apreensão dos produtos estupefacientes. No desporto, futebol, o Marítimo recebe hoje nos Barreiros o Porto, no regresso do campeonato, depois de uma paragem devido aos compromissos da Seleção Nacional. Na antevisão à partida, Mitchell van der Gaag afirmou que o Marítimo pretende testar a invencibilidade dos Dragões. O treinador maritimista referiu que o Porto é uma equipa muito forte, ainda não perdeu nenhum jogo para o campeonato, acrescentando que a sua equipa nunca entra em campo derrotada. O técnico holandês espera que o grupo tenha aprendido a lição do jogo com o Benfica, no qual perdeu por 3-0, pois só assim será possível pontuar diante dos portistas.
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6: 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Carneiro, de 21 de março a 19 de abril.
7: Carneiro, no amor, o afeto hoje demonstra-se com ações práticas. Arrumar a casa ou planear o futuro a dois vale mais do que mil promessas. Nas finanças, recupere um objetivo que achavas estragado. Reparar o que já tens vai evitar um gasto desnecessário na próxima semana. No lado espiritual, proteção ancestral. Sente a força dos teus antepassados a guiar-te. É um dia positivo para honrar as tuas raízes e sentir-te seguro. Dica do dia: toque em algo de metal frio ao acordar, para ancorar a tua vontade e evitar impulsos. Números da sorte: 4, 22 e 55.
6: Touro, de 20 de abril a 20 de maio.
7: Touro, no amor, dia de conforto e paz. Um jantar simples com sabores que adoras vai ser o melhor combustível para a relação. Nas finanças, sorte com o que vem da terra. Se tens uma horta ou jardim, dedica-te a ele. A abundância começa no trato com a natureza. No lado espiritual, paz interior. A tua energia está em harmonia com o mundo. Aproveite este canal aberto para pedires clareza sobre um desejo antigo. Dica do dia: coma uma peça de fruta fresca para absorveres a energia vital da terra e limpares o sistema. Números da sorte: 8, 33 e 49.
6: Gêmeos, de 21 de maio a 20 de junho.
7: Gêmeos, no amor, desligue o telemóvel e foca-te no toque. O teu parceiro precisa da tua presença física e real, sem distrações digitais. Nas finanças, transforme um passatempo em lucro. Um talento manual que tens pode tornar-se numa pequena fonte de rendimento extra. No lado espiritual, ruído mental. Cuidado com o excesso de opiniões alheias que te confundem. Visualize uma luz branca a proteger o teu pensamento. Dica do dia: escreva uma queixa num papel e rasgue-o, para libertares a mente de pesos inúteis. Números da sorte: 12, 27 e 60.
6: Caranguejo, de 21 de junho a 22 de julho.
7: Caranguejo, no amor, o teu lar é o teu templo. Convide quem amas para o teu espaço e crie um ambiente de paz. O amor hoje cresce no ninho. Nas finanças, intuição para poupar em casa. Vais descobrir uma forma inteligente de baixar uma conta mensal que ninguém tinha notado. No lado espiritual, limpeza por água. Se te sentires pesado, deixe a água do banho correr nas tuas costas e imagine que ela leva todas as mágoas. Dica do dia: beba água com limão, para alcalinizar o corpo e afastar energias negativas de terceiros.
6: Leão, de 23 de julho a 22 de agosto.
7: Leão, no amor, seja nobre e peça desculpas por algo pequeno. Esse gesto de humildade vai desarmar qualquer conflito e aproximar-vos. Nas finanças, invista na tua imagem. Um detalhe novo na tua apresentação vai atrair a confiança de alguém importante para os teus negócios. Na espiritualidade, magnetismo solar. A tua aura está brilhante e positiva. É um dia excelente para espalhares alegria e atraires boas oportunidades. Dica do dia: use um detalhe em cor amarela ou ouro para fixar a tua energia de sucesso e atrair o que desejas. Números da sorte: 1, 29 e 55.
6: Virgem, de 23 de agosto a 22 de setembro.
7: Virgem, no amor, o amor hoje é serviço invisível. Fazer uma tarefa pelo outro sem dizer nada será o teu maior rito de carinho e compaixão. Nas finanças, olho clínico para papéis. Reveja contratos ou faturas. Vais encontrar um detalhe que te favorece financeiramente. No lado espiritual, aterramento. É um dia positivo para te sentires firme e decidido. A tua fé manifesta-se através do teu trabalho e da tua ordem. Dica do dia: arrume uma gaveta que esteja caótica, porque a ordem externa cria clareza espiritual imediata. Números da sorte: 6, 24 e 38.
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0: Ela saiu correndo, achou que era ladrão de bolsa e é osso.
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1: 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Balança, de 23 de setembro a 22 de outubro.
2: Balança, no amor, dia de repor os pratos da bagunça. Se houver um desequilíbrio, resolva-o hoje com uma conversa calma e justa. Nas finanças, o belo atrai a moeda. Se tens um talento artístico ou algo bonito para vender, mostre-a hoje. Será muito valorizado. No lado espiritual, máscaras sociais. Cuidado para não tentares agradar a todos e perderes a tua essência. Seja verdadeiro contigo próprio antes de mais nada. Dica do dia. Use o teu perfume favorito para selar a tua aura com uma fragrância que te dê confiança. Números da sorte: 7, 25 e 52.
1: Escorpião, de 23 de outubro a 21 de novembro.
2: Escorpião, no amor, intensidade de alma. Um segredo ou desejo profundo será partilhado, criando um laço inquebrável. Confie na tua pele. Nas finanças, ouro no que está escondido. Procure oportunidades onde os outros têm medo de arriscar. O teu faro para o lucro está forte. Na espiritualidade, renascimento. Se algo falhou recentemente, hoje tens a força mística para reconstruir melhor. O poder da cura está nas tuas mãos. Dica do dia. Acenda uma vela ou um incenso para transmutar energias pesadas em luz e direção clara. Números da sorte: 13, 31 e 69.
1: Sagitário, de 22 de novembro a 21 de dezembro.
2: Sagitário, no amor, conexão mental. Partilhe um livro ou uma ideia nova com quem amas. A conversa será o motor da paixão neste sábado. Nas finanças, sorte com o que vem de longe. Um contato de outra cidade ou país pode trazer uma solução financeira inesperada. No lado espiritual, expansão de fé. O teu otimismo é a tua melhor arma no dia de hoje. Acredite no impossível e verás portas se abrirem sozinhas. Dica do dia. Olhe para o céu por 2 minutos, para expandir a tua visão e não te prenderes a pequenos problemas. Números da sorte: 9, 21 e 47.
1: Capricórnio, de 22 de dezembro a 19 de janeiro.
2: Capricórnio, no amor, seja a rocha de quem amas. O teu parceiro valoriza a tua constância e segurança acima de grandes declarações românticas. Nas finanças, valorização de patrimônio. É um dia excelente para pensar em bens que duram uma vida inteira. Evite o que é descartável. No lado espiritual, existe inveja de competência. O teu rigor pode incomodar quem é desleixado. Mantenha a tua postura. A tua integridade é o teu escudo. Dica do dia. Senta-te com as costas diretas para alinhar a coluna e permitir a energia da vontade flua. Números da sorte: 10, 42 e 58.
1: Aquário, de 20 de janeiro a 18 de fevereiro.
2: Aquário, no amor, amizade em primeiro lugar. Trate o parceiro como teu melhor aliado. O amor hoje cresce na cumplicidade e nos ideais. Nas finanças, ideia revolucionária via tecnologia. Vais descobrir um site ou app que te ajudará a gerir a vida financeira de forma digital. Na espiritualidade, conexão coletiva. Sentirás a energia das pessoas ao teu redor com muita força. Escolha bem com quem convives hoje para não te desgastares. Dica do dia. Desligue o Wi-Fi por 1 hora para limpares o teu campo energético e ouvires a tua própria intuição. Números da sorte: 11, 34 e 50.
1: Peixes, de 19 de fevereiro a 20 de março.
2: Peixes no amor, telepatia amorosa. Vai sentir o que o outro precisa antes mesmo dele falar. Use esse dom para curar uma mágoa antiga. Nas finanças, o dinheiro flui. Pague o que deves com gratidão. O universo fará com que o valor regresse por outra via inesperada. No lado espiritual, esponja psíquica. Está muito sensível às energias dos lugares. Se te sentires cansado, limpa-te com um banho de sal marinho. Dica do dia: molhe os pulsos com água fria para cortar ligações energéticas pesadas e refrescar o espírito. Números da sorte: 2, 14 e 36.
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0: bom dia.
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1: Olá, muito bom dia. Que bom estar aqui convosco. São 11 da manhã e estamos neste sábado 10 de outubro. Durante a próxima hora e meia, mais ou menos, já sabem que eu faço-vos companhia com calma, com muita e boa música e aquele bocadinho de carinho que às vezes faz-nos falta nestes dias. Eu sou Andréa Alves e este é o vosso espaço no Top FM. Talvez esteja a tomar um pequeno almoço, mais devagarinho, a tratar das coisas da casa, a caminhar, quem sabe, num lugar que vocês muito gostam ou é sempre simplesmente aproveitar os momentos só vossos. Seja qual for o vosso caso, espero que sintam-se bem e que estejam desse lado e que gostem que eu vos faça companhia nas próximas horinhas. Hoje preparei-vos muita música para recordar e cantar também baixinho, quem sabe sorrir. Portanto, fiquem desse lado. Eu sou Andréa Alves, este é o Top FM.

E agora vamos deixar de conversa e vamos é ouvir música. Fiquem bem? Vamos abrir então a contagem desta semana. 20ª posição, temos Slow J, que esta semana mantém exatamente a mesma posição que a semana passada. Temos ainda Sem Ti, desce um lugar na tabela desta semana. E temos ainda os Calema e Luana Prado com Xé Dama. E temos na 17ª posição, com uma subida de 2 lugares, Carta de Despedida dos Descendentes.

continuando na contagem, já estamos a chegar à 16ª posição. Às vezes é assim, o tempo passa rápido quando estamos a ouvir boa música ou a fazer uma coisa que gostamos mesmo, ou estamos bem num sítio. Espero que seja um mix de tudo o que eu acabei de dizer. 16ª posição, uma música nova para esta entrada de top deste mês de outubro. Temos Kalema com A Prova de Bala. Temos ainda Badidos do Cante com Bairro das Flores e Move de Adam Portnoy com a 14ª posição. Já na 13ª temos Plutónio e Richie Campbell, que esta semana ganharam terreno e chegam mesmo a esta posição.

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1: Quando uma mulher nega um homem que tem visão e acaba aceitando um homem que tem televisão, acaba assistindo a visão na televisão. Isso, né?
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0: Antes das próximas músicas, deixem-me partilhar convosco uma pequena curiosidade. Já repararam como há músicas ou canções que nos levam imediatamente a uma pessoa? Basta ouvirmos os primeiros segundos, lembrarmos de alguém, de uma viagem, ou de um amor, ou de uma fase da nossa vida. É isso que de facto torna a música tão especial. Cada pessoa que ouve uma canção ou a mesma canção guarda histórias diferentes, até porque temos vivências completamente diferentes, mas que às vezes são parecidas, mas diferentes. E agora fiquei curiosa, qual é a música que vos traz mais recordações bonitas ou a mais bonita? Já sabem, eu sou a André Alves, eles estão no Top FM, vamos continuar juntos através da música e com a música. Antes de fazer companhia, temos também Burna Boy e Ed Sheeran na 12ª, temos ainda Stargazing com Miles Smith, os Coldplay e Burna Boy na 10ª posição e Paradise Calling é de Birds.
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E agora chegou aquele momento em que todos nós vamos nos despedir de algumas músicas da nossa tabela do Top FM. Todas as semanas há novidades, há canções que sobem, outras que descem e algumas que chegam ao fim do percurso na nossa classificação. Mas uma coisa é certa, cada música deixa sempre uma marca e, acima de tudo, uma recordação. Vamos então descobrir quais são os temas que deixam a tabela esta semana. Eu sou Andréia Alves e fiquem desse lado comigo até bem próximo ao meio-dia e 30, agora, para quem me está a ouvir esta hora. Há outras horas também vão ouvir, mas será sempre as saídas da tabela.

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0: Estamos precisamente a entrar na metade do Top FM, na outra metade, ou seja, metade já ouvimos, falta só metade. O tempo passa rápido a ouvir boa música. Temos agora na oitava posição David Guetta e One Republic. Temos os vizinhos com o pôr do sol e Agir com Hora. Quem é um madeirense que já teve a oportunidade de ver o pôr do sol a um sítio muito, muito giro? Eu também já fui. Mas o que eu gostava mesmo, e sou madeirense e nunca fui, era ver o nascer do sol. Isso é que era incrível. Bom fim de semana e continuação de um ótimo sábado. Continuem desse lado, que ainda falta até chegarmos ao número 1 desta semana.
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3: Agora que é, chegou o momento mais aguardado da nossa emissão do Top FM, o nosso Top 5. 5 músicas, 5 lugares e uma contagem decrescente cheia de ritmo, emoções e grandes êxitos. É aqui que encontras os temas que se destacam, as canções que ficam no ouvido e aquelas melodias que acabam por fazer parte dos nossos dias. Vamos descobrir quem ocupa os primeiros lugares da tabela desta semana e, claro, quem conquistou tanto desejado número 1. Fiquem desse lado, porque o Top ainda não terminou.
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0: E chegamos finalmente à reta final desta tabela musical. Está na hora de conhecer os três temas que conquistaram os lugares de destaque no Top FM. Três músicas, três grandes momentos, e agora a expectativa aumenta porque estamos cada vez mais perto de descobrir quem ocupa o primeiro lugar. Vamos começar pelo número 3, a canção que fecha o nosso pódio desta semana, e seguimos depois com o segundo lugar, onde chegamos, aliás, ao momento mais aguardado, o grande número 1. Eu sou André Alves e este é o Top FM. Fica comigo porque os três primeiros lugares da nossa tabela estão prestes a serem revelados.
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1: E assim chegamos ao final de mais uma edição do Top FM. Já conhecemos os temas que marcaram a tabela desta semana, as músicas que conquistaram os lugares e aqueles que continuam a fazer parte da nossa banda sonora. A música é mesmo assim. Há canções que chegam, outras que se despedem, mas há sempre uma melodia que fica connosco. Foi um enorme gosto partilhar este momento musical convosco. Eu sou André Alves, agradeço a vossa companhia. Não acabou esta viagem por aqui. Continuem ligados no Popular FM, porque a emissão tem continuidade e espero que vocês tenham um ótimo sábado, um excelente fim de semana. Por isso, fiquem desse lado, desfrutem e aproveitem cada momento. Eu sou André Alves, bom fim de semana. Até para a próxima.

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3: Os dois homens e a mulher detidos esta semana por suspeitas de tráfico de droga no aeroporto vão aguardar julgamento em prisão preventiva. A medida de coação, a mais gravosa prevista na lei, foi aplicada ontem na sequência do primeiro interrogatório judicial dos três suspeitos. Os detidos, com idades compreendidas entre os 38 e os 53 anos, são residentes da Madeira e foram apanhados em flagrante delito no âmbito de uma ação de prevenção contra o tráfico de estupefacientes na região. Recorde-se que os três suspeitos foram encontrados na posse de heroína e cocaína que estavam dissimuladas na bagagem. A operação foi conduzida pela Polícia Judiciária, que procedeu à detenção dos dois homens e da mulher e à apreensão dos produtos estupefacientes. No desporto, futebol, o Marítimo recebe hoje nos Barreiros do Porto, no regresso do campeonato, depois de uma paragem devido aos compromissos da Seleção Nacional. Na antevisão à partida, Mitchell van der Gaag afirmou que o Marítimo pretende testar a invencibilidade dos Dragões. O treinador maritimista referiu que o Porto é uma equipa muito forte, ainda não perdeu nenhum jogo para o campeonato, acrescentando que a sua equipa nunca entra em campo derrotada. O técnico holandês espera que o grupo tenha aprendido a lição do jogo com o Benfica, no qual perdeu por 3-0, pois só assim será possível pontuar diante dos portugueses.

0: turistas. Para fechar, fica a saber que as freguesias do Corral das Freiras e do Jardim da Serra recebem este mês os concertos do outono da banda Os Infantes. O primeiro espetáculo vai ter lugar já amanhã, pelas 11 horas, na Praça Central do Corral das Freiras. No próximo dia 18 e à mesma hora, a banda vai atuar no centro da freguesia do Jardim da Serra. Esta iniciativa surge ao abrigo do protocolo celebrado entre a direção da banda e o município de Câmara de Lobos, integrando o programa do ETAPA, Encontro de Teatro e Arte na Paisagem, promovido pela autarquia camarlobense.
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1: Boa tarde!

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2: Boa tarde!

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3: Boa tarde.

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1: Yeah. Jennifer Diaz.

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3: Boa tarde.

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Boa tarde.

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4: Boa tarde.

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4: Boa tarde.
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Olá, viva, boa tarde, tudo a postos para este espaço com Quintão aos sábados entre as 17 e as 19. Deixo o convite para permanecer lado a lado. Esta é a sua rádio 101 FM. Deixe-se ficar, deixe-se contagiar. Temos rubricas, o passatempo.

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0: 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Boa tarde.

0: É a passagem de Roberto Carlos. Vai na estrada, tenha uma boa viagem com a 101 Rádio Popular.
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Hoje vamos partilhar pescada com as especiarias. Ingredientes: 6 postas de pescada, 600 gramas de tomate maduro sem pele, 150 ml de leite, 150 ml de água, 2 colheres de sopa de polpa de tomate, 1 colher de sobremesa de açúcar, 1 colher de chá de caril, 1 colher de chá de coentros em pó, 1 colher de chá de pimentão doce, 1 colher de chá de cominhos, 2 dentes de alho, azeite e sal, o quanto baste. Quanto ao modo de preparar, numa panela vamos colocar ao lume um fio de azeite e vamos adicionar as especiarias, o caril, os coentros, o pimentão doce, os cominhos e vamos deixar cozinhar por alguns minutos. Vamos juntar o tomate picado em pedaços, a polpa de tomate, o açúcar, os alhos picados e a água. Vamos mexer um pouco, deixar cozinhar cerca de 10 minutos e vamos adicionar o leite. Misture bem. Junte as postas de pescada e tempere com sal. Aqui está esta pescada com especiarias. 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

Olá, viva! Boa tarde! Ainda bem que está desse lado. É hora de lançar o passatempo. Ora, é certo, assinalamos neste mês de outubro o Dia da Alimentação. É isso que pretende saber. Será que o Dia da Alimentação é assinalado a 10 de outubro? É a 16 de outubro? Ou a 20 de outubro? Venha daí a sua resposta pelo 291-766-101. Em que dia assinalamos o Dia Mundial da Alimentação? Ora, prémios. Temos bons prémios, verdade. 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Venha daí a resposta.

A abertura desta hora 18 a contar com Adele e este Someone Like You foi uma das baladas que hoje trouxemos à antena. Programa com Quentão na sua rádio aos sábados entre as 17 e as 19. O passatempo está no ar. Colocamos uma pergunta em cima da mesa, como habitual. Ora, queremos saber quando é que se assinala o Dia Mundial da Alimentação. Será a 10 de outubro? É a 16 de outubro ou 20 de outubro? 291-766-101. Ora, nem mais, temos o prémio La Carbonara Garajão, uma pizza para duas pessoas, e também temos o prémio do restaurante Oceano Panorâmica em São Vicente. Muito bem. Ora, nem mais, falamos de alimentação e nos dias de hoje há cada vez mais

essa preocupação no que diz respeito à nossa saúde, ter uma boa alimentação. Ora, quanto à música, prosseguimos. Os Delfins aí estão, em grande destaque. Sou como um rio. Bom fim de semana.

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0: o Miradouro da Portela. Estamos no Porta Cruz e Machico, verdade. Permite que daqui se consiga ter uma perspectiva abrangente das zonas este e norte da ilha. No cenário do Miradouro da Portela, destaca-se a omnipresença das cores vibrantes da natureza. Mas não só. É também possível observar, partilhando também um formato pelas pequenas casas que se espalham pelos lombos do Porta Cruz, com as típicas telhas alaranjadas. É este realmente o cenário que se consegue visualizar deste Miradouro. De salientar também a grandiosidade da Pingadaiga, uma formação geológica com uma altura próxima dos 600 metros. Ora, serve também para dividir os concelhos de Machico e de Santana. Além disso, importa notar que todo o enquadramento paisagístico do Miradouro da Portela é complementado pela presença em pano de fundo do mar que banha a ilha. E desta forma, tivemos a oportunidade de passear e deslumbrar-nos pelo Miradouro da Portela, onde a paisagem é também um dos grandes atrativos. Ora, tudo aquilo que está a deslumbrar a nossa vista entre as casas e o verde da natureza, tudo isto vale a pena ter a oportunidade de visualizar.
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Dualipa, se só agora teve a oportunidade de ligar a sua rádio, 101, Rádio Popular, digo-lhe que o passatempo está no ar, programa com quentão. E a pergunta que hoje colocamos em cima da mesa, ora, queremos saber em que dia se assinala o Dia Mundial da Alimentação. Ora, nem mais, será que é a 10 de outubro, a 16 de outubro ou a 20 de outubro? Venha daí a resposta pelo 291-766-101. Temos como prémios o prémio La Carbonara Garajal, uma pizza para duas pessoas, e o prémio Restaurante Oceano Panorâmica em São Vicente, um almoço buffet para duas pessoas. São os prémios em jogo. Ora, por isso, aceito o desafio e quem sabe hoje não tem a sorte de ser um vencedor. Ora, quanto a nós, deixamos mais música. Aí está este grande senhor, Bruce Prince. É também uma grande proposta para ouvir. Bom fim de semana!

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Meu amor, e é desta forma que chegamos ao final de mais uma edição, precisamente hoje, 10 de outubro. Ora, nem mais, temos realmente muitas propostas que escolhemos, especialmente para si que está lado a lado, mas também hoje, no nosso passatempo, quisemos saber em que dia assinalamos precisamente o Dia da Alimentação. É 10 de outubro? É 16 de outubro a resposta certa e não a 20. É verdade, é 16 de outubro, o Dia Mundial da Alimentação. Ora, tivemos precisamente 30 respostas certas. Muito obrigado por estar desse lado, por nos fazer companhia. É que nos enche de orgulho saber que faz desta rádio a sua rádio. Ora, posto isto, temos precisamente esta tarefa, entregar dois prémios a si que nos ouve dia após dia e que merece. Pois muito bem, ora, tivemos a oportunidade de falar com a dona Fátima Susana Mendes Vieira, ora, que nos referiu dois números. Precisamente, nos falou o número 6, verdade, o número 6. Isto para entregarmos o prémio La Carbonara Garajau, uma pizza para duas pessoas. Ora, e o número 6, anda aqui a algures. Ora, precisamente, aqui temos o número 6, que está de parabéns hoje, vencedor da pizza La Carbonara. António Demis Caires é quem tinha o número 6 e ganha assim este prémio. Também, agora, para entregarmos um outro prémio, nos referiu o número 15. Foi para metade. E o número 15? O número 15, isto para entregarmos o prémio do restaurante Oceano Panorâmica em São Vicente, um almoço buffet para duas pessoas, o 15. Está aqui, algures, precisamente. É aqui, é uma senhora, Eunice Trancoso, é o número 15, está de parabéns, ganha o prémio do restaurante Oceano Panorâmica em São Vicente, um almoço para duas pessoas. Ora, e sendo assim, chegamos ao final, da minha parte é mesmo tudo. Assim que esteve connosco, tenha a continuação de um ótimo fim de semana. Conto consigo no próximo sábado. Até lá, fique bem. Rock 7, para o Focho.

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5: Os madeirenses estão entre os residentes mais satisfeitos com a vida em Portugal, revela o Inquérito Nacional de Saúde de 2025, divulgado pelo Instituto Nacional de Estatística. Na região autónoma da Madeira, 78,8% da população com 15 ou mais anos avalia-se como bastante satisfeita, satisfeita ou razoavelmente satisfeita com a vida, valor acima da média nacional, que é de 77%, e superado apenas pela região centro, com 80,4%, e acima de todas as outras, inclusive a do Oeste e Val do Tejo, que restou 78,2%. O inquérito avaliou ainda a literacia em saúde mental. Da Madeira, 74,3% dos residentes consideram fácil ou muito fácil saber mais sobre atividades boas para o bem-estar mental, valor próximo, mas ainda inferior à média do país, que é de 75,4%. O Comando Regional da Polícia de Segurança Pública registou 67 acidentes rodoviários na Madeira entre os dias 2 e 8 deste mês, dos quais resultaram 24 feridos ligeiros e um ferido grave. Segundo o balanço semanal, o Funchal voltou a ser o concelho com o maior número de ocorrências, contabilizando 27 acidentes. No âmbito da fiscalização rodoviária, a polícia realizou várias operações que culminaram na detenção de 6 pessoas por crimes relacionados com a condução. De acordo com a autoridade policial, foram realizadas 3 detenções por condução em estado de embriaguez, 2 por condução sem habilitação legal e 1 por condução em estado de embriaguez e sem habilitação legal. Para fechar, fica a saber que as freguesias do Corral das Freiras e do Jardim da Serra recebem este mês os concertos do outono da banda Os Infantes. O primeiro espetáculo vai ter lugar já amanhã, pelas 11 horas, na Praça Central do Corral das Freiras. No próximo dia 18 e à mesma hora, a banda vai atuar no centro da freguesia do Jardim da Serra. Esta iniciativa surge ao abrigo do protocolo celebrado entre a direção da banda e o município de Câmara de Lobos, integrando o programa do ETAPA, Encontro de Teatro e Arte na Paisagem, promovido pela autarquia camarlobense.
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1: Olá, muito boa noite a todos os amigos ouvintes do programa Saindo da Depressão. Nessa noite de sábado, cá estamos para levar para você a palavra de fé, a palavra de vida, a palavra de transformação, a palavra que transforma. Sabe, minha amiga, meu amigo, às vezes você dá ouvidos a críticas e às vezes você dá ouvido a palavras negativas que fazem com que você não acredite em si mesmo, a sua autoestima vai lá embaixo. Às vezes você até se sente culpado pelo sofrimento na vida dos seus pais. É, recentemente nós temos acompanhado pessoas que elas tristemente carregam uma culpa pelo casamento dos pais terem se separado, pelo fim do casamento da família, não é, dos pais, pelo fim do relacionamento familiar. E às vezes esse é o seu caso, você se sente culpada por conta de uma situação. Mas olha, muitas das vezes, e na grande maioria, você não precisa se sentir assim. Por quê? Nós não somos responsáveis pelas atitudes dos outros. Nós não podemos controlar a vida de ninguém. Percebe, minha amiga, meu amigo? Você precisa de libertação. Você precisa se libertar desse sentimento negativo que você traz a seu respeito. É por isso que nesse domingo, 9 da manhã, amanhã, né? 9 da manhã, nós vamos buscar a Deus juntos. E eu queria convidar você, que tem se sentindo uma menos-valia, você que tem depressão, uma tristeza profunda. Eu quero orar por si, eu quero te ajudar, eu quero falar com você pessoalmente, sabe? Às vezes você está doente, está com um problema, está com um cancro, sida, está desesperado. Vem amanhã, 9 da manhã, nós juntos vamos orar, vamos pedir a Deus que venha te libertar. Traga sua garrafa com água, porque eu tenho certeza que o milagre aconteceu com uma dona Teresa. Ela foi curada. Eu tenho certeza que Deus vai fazer com você também.
2: Para os médicos, eu era um caso perdido. Falamos que é um tumor galopante, um cancro galopante, que é daqueles que matam rápido. Era uma lesão muito grande já, 7,5 cm. Comecei com uma dor no ombro, tipo pontada. Fui à médica de família, porque aquilo não passava. E ela disse, isso é uma dor muscular, desvalorizou completamente. E deu-me medicação, acho que na altura foi o brufeno ou adalgur, qualquer coisa assim, um anti-inflamatório. E aquilo melhorou, de facto, a dor melhorou.

outra. Só que quando eu terminei a medicação, a dor voltou e voltou mais intensamente. Então, claro, voltei à médica, começámos a fazer mais exames, fiz inclusivamente uma fibrobroncoendoscopia, que é uma coisa que nos metem assim pelo nariz, pela boca e vai até ao pulmão e tal. Não acusou nada. E sempre ali aquilo, pronto, então que chegou a ataque, teve mesmo que chegar a ataque, porque na radiografia também estava já lá o problema, mas quem leu a radiografia não detectou. Então, numa primeira fase, depois na segunda fase, a segunda radiografia já vinha, passado 2 meses, já vinha lá uma mancha enorme e parti para ataque, e no ataque então foi decisivo. Era uma lesão muito grande já, 7,5 cm, e isto de setembro a dezembro. Em 2 meses e meio, a lesão cresceu 7,5 cm. Estamos a falar de um cancro no pulmão direito, que é um tumor galopante, um cancro galopante, que é daqueles que matam rápido. Tinha muita dor, não conseguia me deitar, não conseguia dormir deitada. Naquele último tempo eu já dormia sentada, num sofá, recostada, porque não me conseguia deitar, as dores eram muito grandes. Eu ia para o duche e fazia duches de água quente para ver se passava. Entretanto, comecei a fazer a consulta da dor, é claro, tomava muitos comprimidos, porque aqueles emplastros, aquilo não sei o que é que aquilo tem, será uma substância tipo morfina, não sei, que era para tirar as dores, mas nada, aliviava, mas não tirava. Ninguém me chamava para fazer quimioterapia, porque a solução era fazer quimioterapia, tentar a solução, eu não digo a solução, tentar amenizar o problema era quimioterapia, porque o meu médico disse depois, quando começou a fazer a quimioterapia, que mesmo que eu fizesse a quimioterapia, seria a título paliativo, para me manter ali, mas que, portanto, o índice de vida, eu nunca ultrapassaria os 2 anos de vida, era a estatística, porque... pronto, estava muito grave, estava-se a espalhar, o pulmão é um órgão, o cancro do pulmão, poucas pessoas sobrevivem. Fui à Espanha, a uma clínica especializada em oncologia, mesmo pulmonar, e o diagnóstico foi igual, a opinião do médico foi igual, era tudo uma incógnita e ninguém me dizia aquilo que eu queria ouvir. Já vivia uma fé diferente, já tinha conhecimento da palavra de Deus, já frequentava a igreja. Eu já tinha tido experiências com Deus, mas assim, um milagre, eu nunca tinha visto um milagre na minha vida. E vi. Um milagre, eu sou um milagre de Jesus. Porque tudo contribuía e tudo dizia que eu não ia sobreviver. E ali naquela fase da quimioterapia foi muito difícil. Fisicamente ficamos diferentes, debilitados, diferentes. Eu fiquei inchada, ganhei... Não era peso, o médico dizia que era retenção de líquidos. Eu ainda demorei mais de 2-3 anos a ir tudo ao normal. O corpo ao normal, o peso, a fisionomia, porque depois cai o cabelo, depois é todo um processo. E depois, inicialmente, o que é que aconteceu? É que eu não podia ser operada, porque o tumor estava sobre a artéria pulmonar. Não havia hipótese de cirurgia. Eu fiz o TAC aos 3 ciclos e fiz aos 6. E aos 6 já não havia tumor. Eu fui depois operada, porquê? Porque onde esteve o tumor, o pulmão estava lesionado, tipo, seco. O médico até me explicou, estava sem vida. Então, como estava sem vida, era melhor tirar e tiraram-me o lóbulo superior direito. O lóbulo foi retirado. Mas hoje o pulmão está igual ao outro. Ele regenerou-se, está igual ao outro. Porque uma vez eu fui à consulta e nós vamos e fazemos a radiografia, depois vamos para o consultório médico e ele por acaso estava a ver no monitor e eu espreitei por curiosidade e vi os meus pulmões do mesmo tamanho. Eu fiz-lhe a pergunta, eu disse, doutor Emanuel, então mas o meu pulmão que foi operado não devia estar mais pequeno? E ele, não, está igualzinho, regenerou-se.
Deus fez tudo bem, fez tudo completo, fez tudo maravilhoso.

0: Ele diz que eu sou a mulher mistério. Eu também nunca escondi a ele a minha fé, porque ele via-me, ele via a minha fé, ele via. E eu sempre falava para ele, o doutor não sabe, mas quem sabe vai iluminá-lo e vai lhe dar direção para o senhor me tratar. Tanto que depois eu ofereci-lhe uma Bíblia e nunca escondi a minha fé para ele. Eu é que sei o que é que passei, como é que estive, o que ouvi e o que vivi. E sei que só Deus me podia ter livrado daquela situação. Só Deus.
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2: Olha, que testemunho maravilhoso, né, o da Dona Teresa. Um milagre aconteceu. Era um milagre que ela precisava, era um milagre que ela, que resolvia o problema dela, era só mesmo um milagre, e Deus fez. E Deus quer fazer milagre na vida de todos os que creem. Não é pelo fato de ser religioso, atenção, mas é pelo fato de crer em Deus. Inclusive, você que ouve essa programação nesse sábado à noite, e você está doente, está com problema, e também precisa de um milagre. Olha, ligue para cá, fale conosco. Nós vamos conversar consigo, você vai desabafar. 218-368-008. Esse é o número da linha SOS Espiritual. 218-368-008. A dona Palmeira ligou e pediu oração por ela, pela família. A dona Bela pediu oração para a família, pela saúde especialmente, não é? Do seu genro, da sua filha. O José Manuel de Almeida pede oração por um parente que está na prisão, o Francisco, para que Deus faça justiça. E a dona Maria Ferreira, ela pede oração porque ela precisa que as portas se abram financeiramente, que ela tem um dinheiro para receber e está preso, e ela pede para a gente orar. Você pode ligar agora e pedir oração, que nós vamos te ajudar.
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4: Faltam 14 dias para a Caminhada do Amor 2026.
5: Deus abençoe a todos. Nós estamos aqui nesta filmagem. Estou juntamente com a minha esposa, a Luciana, já nos preparar para o dia 24 de outubro, na Caminhada do Amor. Ali vai ser algo marcante, vai ser um elo que se une a famílias, vai ser um elo que se une ao marido, à esposa, e às vezes tantas lutas, tantos traumas, tantas dificuldades, o casal passa. Mas esse dia não vai ser discutido problemas, vai ser algo relacionado marido e mulher, aonde Deus constituiu a família. E juntos estaremos ali nesta reunião, onde vai ser dito várias coisas, planejamento familiar, porque nos dias de hoje, qualquer coisa que o casal passe, principalmente os jovens casais, eles não têm estrutura, não têm uma base, não têm um planejamento, quer se separar. Então, ali nesse dia, nós vamos estar juntos ali, não para discutir problemas, não, vai ser um dia prazeroso, um sábado pela manhã, a partir das 9 da manhã, mas o evento vai começar às 10 horas, onde vai ser falado tantas coisas boas que vai renovar o seu casamento, vai trazer a paz para essa pessoa, Luciana, que está sofrendo e passando várias dificuldades, principalmente na vida sentimental.
6: Sim, inclusive, nós sabemos que, normalmente, para o homem, para ele está sempre tudo bem ou resolvemos depois. Só que, às vezes, esse depois nunca chega. Então, essa é a oportunidade que o casal vai ter para conversar e resolver, né? Talvez problemas antigos que têm sido colocados, vamos dizer assim, debaixo do tapete. E essa é a oportunidade de ser esclarecido, de ser resolvido, para que um passe segurança para o outro.
5: E vai ser um dia maravilhoso. Vai ser no sábado, dia 24 de outubro, ali no Jardim Santa Catarina, católicos, espíritas, evangélicos, para todo mundo. E com certeza Deus vai abençoar você, porque Deus é família. Até lá, fica com Deus, um forte abraço.
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8: O nome da senhora?
9: Cristina.
8: A senhora lutou pelo esposo, né?
9: Lutei muito, sim.
8: Quanto tempo?
9: Ui, muito tempo mesmo. Ao ponto mesmo de já estava a querer desistir, não é? Porque vêm os maus pensamentos, mas sempre me disseram para eu não desistir dele. Eu não desisti.
8: Como que ele era antes, senhora Cristina?
9: Muito nervoso. Era. A gente estava-se muito mal. Brigávamos muito. Era muito ciumenta também. Tinha esse problema e era isso que causava as brigas.
8: Como que o senhor era, hein? O nome do senhor?
10: Hugo.
8: Senhor Hugo, como é que o senhor era?
10: Era muito nervoso. Pronto, nós em nossa casa havia muitos problemas. Pronto, ela vinha, mas eu nunca me opus a ela a vir. Era isso.
8: Como que o senhor tratava a sua esposa?
10: É assim, ela tinha uma coisa que eu não gostava, que era muito desconfiada. E eu não lhe dava razões para isso. Mas mesmo assim, sempre a chatear-me com pronto, ela tinha muitas dúvidas. E isso era como ela me batesse, não é? Porque era sempre não no corpo, mas...
8: Quer dizer, as palavras que ela falava era pior do que se fosse uma agressão física.
10: Mas depois houve uma, pronto, uma fase da vida, que foi por causa de uma casa que nós temos, que tinha a casa à venda há 5 anos e não tinha nenhuma visita. E então houve um pastor, que era o pastor, que disse, vai ver uma mudança. E foi verdade. Eu fui e de um momento para o outro começou a haver visitas de casa. Eu disse, alto, há aqui alguma coisa. E então, a partir daí, nunca mais parei. Pronto, vim sempre.
8: Como que está o casamento hoje? Como que está os dois, hein?
10: Muito melhor. Vimos sempre os dois. Pronto, entretanto nasceu a nossa filha. Foi em dezembro que nos casamos.
8: Como que está hoje, senhor?
9: Ai, hoje estou bem.
8: Acabou o ciúme?
9: Acabou.
8: Mudou mesmo?
9: Mudou, mudou.
8: Dá um beijinho no seu marido, então. Pronto, bem forte para Jesus. Deus abençoe, tá? Deus abençoe.
2: Muito Muito bem, meus amigos, nós chegamos aos momentos finais aqui do nosso programa. Gostava de lembrar que amanhã nós teremos a Santa Ceia do Senhor às 9 da manhã. E você que é católico, evangélico, espírita, venha comer da Santa Ceia. E você que não é religioso, você também está convidado. Traga sua garrafinha com água, porque nós vamos orar por si e também pela sua família. Nós vamos dobrar o joelho e pedir a Deus, poupe a nossa casa, poupe a nossa família. Tá bem? Nós voltaremos amanhã, pelas 22 horas, amanhã domingo, com o nosso programa Saindo da Depressão. Mas você continua agora com o Pastor Ralph e o programa da UNP. Deus abençoe a todos, fique bem e até lá.
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1: Olá, boa noite! Que Deus abençoe sua vida, fortaleça sua fé e renove as suas forças. Eu sou o pastor Ralf e começa agora o programa Momento do Recluso. A senhora, o senhor que está me ouvindo agora, está aí sozinho, abandonado, abandonada, atrás das grades. A senhora, o senhor muitas vezes é um imigrante, veio tentar a vida aqui, acabou indo para os caminhos errados, está aí agora, sentindo o frio da cela, ou até mesmo é um nativo, é um português, é uma pessoa que já vive aqui em Portugal, tem a sua visita, tem os seus familiares, mas ainda falta algo dentro de si. Parece que é um buraco dentro de si. O seu sonho era ter um carro, você teve dinheiro, família, você até realizou algum dos seus sonhos, mas ainda parece estar faltando alguma coisa. Meu amigo, minha amiga, isso era a falta do Deus do impossível. Isso era a falta do Espírito Santo. O Espírito Santo, nós até costumamos dizer que a nossa vida é um puzzle. E com todo respeito e temor, eu digo que se faltar uma peça chamada Espírito Santo na nossa vida, nada vai nos completar. Assim é um puzzle. Se faltar uma peça, não está completo. A senhora, o senhor, fique conosco, porque no término desse programa eu estarei determinando, eu estarei orando ao Deus do impossível para que a senhora, o senhor, seja completo. Para que a senhora, o senhor, seja um recluso, seja uma reclusa ou não. A senhora, o senhor, está me ouvindo e não é uma reclusa, não é um recluso. Seu corpo está livre, mas a sua mente está presa ao passado. O seu corpo está preso a uma cama de hospital. A senhora, o senhor, está presa a um vício, a uma dor, a um sofrimento, mas nós unimos a nossa fé, vamos unir a nossa fé para clamar, e o Deus poderoso vai nos ouvir e vai te libertar. E a senhora, o senhor que está me ouvindo, que não é um recluso, nem uma reclusa, mas quer desabafar, quer conversar, a oração vai te ajudar, mas quer conversar com alguém agora, muitas vezes já bateu em tantas portas, já ligou para tantas pessoas, já mandou tantas mensagens nesse sábado à noite, ninguém te respondeu, ninguém atendeu a sua ligação, mas nós, na Universal, temos um plantão de atendimento que agora essas pessoas vão te atender, vão conversar, não vai te julgar, não vai apontar o dedo para si, elas vão abrir a Bíblia e vão lhe dar a direção à luz da palavra de Deus. Tome nota do número, é o 21-836-8008. É o 21-836-8008. A senhora, o senhor pode ligar agora e terá a atenção de um homem e de uma mulher de Deus. Nós vamos agora uma canção que diz Deus acima de tudo. Quando Deus está acima de tudo, nós conseguimos avançar diante de qualquer problema.

0: Quando Deus está acima de tudo, somos fortes e conseguimos avançar diante da dor, do sofrimento, da tristeza. E falando em dor e sofrimento e tristeza, a Igreja Universal tem um trabalho excelente, que é um trabalho chamado Anjos da Noite. É um dos projetos que alcança o necessitado, o sofrido. Ouça essa matéria que fala mais sobre esse trabalho especial.
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0: O Unisocial é uma mão amiga estendida para ajudar o necessitado, para acolher aquele que está a sofrer. Assim também como aconteceu com o senhor André Maçanha. Ele era viciado em drogas. Ouça a história dele e eu já volto.
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3: Meu nome é André Maçanha. Aos meus 15 anos, na escola, conheci alguns amigos que me levaram para baladas e lá conheci as drogas, conheci a maconha. Depois da maconha, quis conhecer a cocaína, lança-perfume, enfim, me viciei em várias drogas. Fiquei viciado na cocaína. Devido ao vício, me envolvi no mundo do crime e daí então não tinha mais paz. Eu era muito nervoso, não conseguia passar um dia sem usar droga, não conseguia ficar em casa à noite por insônia, perturbação, visão de vultos. Então ficava na rua, usando droga e praticando crime, traficando, roubando. Me envolvi numa quadrilha que praticava assaltos. E dentro desse tempo se passaram 4 anos, dos 15 aos 19, envolvido nessa vida. Quase morri devido a confusões que arrumava na rua, andava armado. Aí aos 19 anos eu fui preso, começou o fundo do poço, um inferno na minha vida. Que eu fui preso, condenado a 16 anos por assalto à residência, onde passei 6 anos preso ao todo. Nesses 6 anos eu sofri muito, fiquei muito revoltado também, fiquei com depressão dentro da cadeia. Dentro da cadeia eu usava droga o dia inteiro, muito nervoso, sem paz. Nesse tempo que eu estava preso, no último ano que eu estava para cumprir, eu conheci o trabalho da Igreja Universal, comecei a frequentar as reuniões, ouvir a palavra. Dali em diante, a minha vida começou a mudar, o meu pensamento começou a mudar. Logo em seguida, eu conquistei minha liberdade, o regime aberto. Aí eu continuei indo nas reuniões, seguindo a fé. E a minha vida hoje está transformada. Hoje faz 4 anos que eu saí, né, que eu estou em liberdade. Hoje eu tenho paz, hoje eu durmo à noite, hoje eu tô livre de todos os vícios, tenho nojo da bebida, nojo do cigarro. Hoje eu tenho trabalho digno, registrado, hoje eu tenho carro, hoje eu tenho um casamento também abençoado, casei com uma mulher de Deus. Enfim, através do trabalho que a Universal faz no presídio, eu conheci a Deus e a minha vida mudou através desse trabalho. Hoje eu sou um homem feliz, realizado, tenho paz.
0: Assim como o André Maçanhas, também temos o testemunho do Guilherme Henrique. Ele era um jovem rebelde, tinha muitos vícios. Você vê que a história é bem parecida, mas com personagens diferentes. Muitas vezes a história desses dois homens, o André Maçanha e o Henrique, que a senhora só vai ouvir agora, é parecido com a sua. Mas só muda o personagem. Ouça a história dele e eu já volto.
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4: Meu nome é Guilherme Henrique Tonin, tenho 28 anos, sou de Curitiba e comecei muito cedo no mundo das drogas. Eu era um jovem muito rebelde. Eu tinha muito ódio dentro de mim pelo fato de não ter sido criado pelos meus pais. Eu guardava um ódio muito grande da minha mãe, do meu pai, e tudo isso me estimulou a partir para o mundo das drogas. Comecei desde cedo no cigarro, bebida, logo em seguida conheci a maconha devido às más companhias, crack, a cocaína. Fiz pequenos furtos para poder conseguir as drogas. Durante 10 anos eu me vi nesse mundo. Muitas vezes tive vontade de suicídio, vontade de acabar com a minha vida, porque eu tinha um vazio dentro de mim que eu não conseguia preencher. Eu tentava preencher esse vazio com as drogas, mas não conseguia. Até começar a furtos maiores e também a partir para o tráfico de drogas. No ano de 2010, eu já me via totalmente perdido nesse mundo. Já era um criminoso de alta periculosidade, cometia diversas atrocidades, tudo isso em prol das drogas, até chegar o momento de ter sido preso, onde eu fiquei 3 anos preso. Lá dentro, eu tive um encontro com Deus. Através do trabalho da Igreja Universal, eu fui aprendendo cada dia mais como ter Deus na minha vida. E quando eu saí, eu resolvi me entregar de vez. Eu abri mão de tudo. Eu queria me libertar do vício, porque eu ainda era uma pessoa viciada. E aos poucos Deus foi mudando a minha vida. A minha esposa também, na época, não era convertida. Deus mudou a nossa vida. Lançamos com toda a força e acabou toda a briga que tinha dentro de casa, todo o vício, toda a destruição na nossa vida se acabou a partir desse momento. Hoje eu posso dizer que eu tenho uma vida transformada, tenho um casamento abençoado. A minha vida profissional também, há 2 meses atrás eu abri uma empresa e graças a Deus está cada dia mais dando certo. Levamos nosso testemunho às pessoas para que elas possam ver como Deus mudou a nossa vida. Deus também pode mudar a vida delas.
0: Esses homens com a história muito parecida, que eles não se conhecem, são de estados diferentes, mas a história é sempre a mesma, meu amigo. Não tem vitória no crime. Não tem quem se prolongue tendo sucesso. Sim, você fez um assalto aqui, transportou para cá, levou para ali, ganhou um lucro ali. Sim, acontece. Tem como não acontecer. Mas a dor, o sofrimento, o abandono, a rejeição, a prisão ou o cemitério é algo certo para quem está na vida louca. Dá para contar no dedo quem tem sucesso, mas quem tem sucesso está preso. Não consegue ver ali o que construiu no crime, nem por foto. E você, meu amigo? Qual será o seu destino na vida do crime? Foi assim que aconteceu comigo. Eu comecei a raciocinar. O que será de mim? O que vai acontecer comigo? Porque minha avó morreu no tráfico, meu pai morreu no Carandiru depois de 13 anos. Meu irmão, 25 anos preso, meu outro irmão com 23 anos foi roubar um banco, tomou 2 tiros nas costas. Perdi irmãos, perdi amigos, perdi familiares por overdose. Enfim, devastou a minha família, o crime. Eu falei, o que vai acontecer comigo? Eu falei, não, vou para a igreja, vou fazer algo diferente. Estamos aqui lutando para fazer algo diferente na sua vida. Mas, meu amigo, eu sou limitado, mas Deus não. Se a senhora só contar com Deus, ele vai mudar a sua história. Por isso, nós temos um quadro muito especial, que é o momento da promessa. A promessa de Deus vai se cumprir na sua vida.
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0: Tome nota! Êxodo 33, verso 14, diz assim: a minha presença irá contigo, e eu te darei descanso. Nesse exato momento é um diálogo entre o homem e Deus. E Deus, vendo aquele homem desesperado numa missão que Deus deu para ele, e Deus fala para ele: a minha presença irá contigo, e eu te darei descanso. O próprio Deus aqui afirmando: eu estou contigo, você não está sozinho não. Quantas mulheres bateu no peito, meu amigo, e falou para você: ó, marido, ó, homem, eu estou com você. Quantos homens falou para si: mulher, ó, estamos junto, guerreira, eu sou seu homem, eu sou seu marido, eu sou isso, eu sou aquilo. Quantos amigos, familiares, quantas pessoas bateu no peito e falou: é nós, conta comigo. E na hora que o calo apertou, na hora que chegou aí o dia mau, que chega para todos, e aí, cadê essa pessoa batendo no peito? Cadê essa pessoa, igual diz lá no meu Brasil, pulando na bala consigo? Cadê essa pessoa? Cadê essa pessoa que jurou amor, que curtiu, que teve consigo no dia bom e no dia mau não? Vamos perdoar essas pessoas? Sem dúvidas. Vamos colocar essas pessoas na mão de Deus? Sem dúvidas. Mas confiar somente em Deus. Vamos colocar toda a força nesse Deus poderoso, o Deus do impossível, quer mudar a sua vida. Levante a cabeça. É mesmo, você que está aí até das grades, triste, abandonado, está no manco. A senhora, o senhor que está me ouvindo de qualquer lugar do mundo, pela aplicação. Deus quer mudar a sua vida. Deus quer te fazer feliz. E eu falo isso à luz da palavra, como está escrito aqui, ó: a minha presença irá contigo e eu te darei descanso. Onde podemos ter descanso hoje em dia? Num palácio? Numa casa cercada por câmeras? Cercada por fios elétricos? Será que isso é o verdadeiro descanso? O descanso é quando estamos na presença de Deus. Vamos fazer uma oração para que esse Deus esteja consigo? E quando a senhora ou o senhor colocar a cabeça na almofada, quando for dormir, que esse descanso também esteja consigo.
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0: Meu Deus e meu Senhor, eu uno a minha fé com esse homem, com essa mulher que clama agora. Essa pessoa nesse dia de sábado, meu Pai, foi muito conturbado. Muitas vezes na visita foi complicado, brigas, discussões, más notícias. Ou nem teve visita, ou nem tem visita, meu Deus. Eu te peço que o Senhor venha com o teu poder, com a tua mão forte, com a tua misericórdia. Olha esse homem, olha essa mulher que está a sofrer, meu Deus, que se encontra perdido, perdida, desanimados, não sabe o que fazer, não sabe por onde começar ou recomeçar a sua vida. Mas eu clamo por essa alma, meu Deus, eu intercedo por essa alma que me ouve agora. Não importa o lugar, seja um presídio, seja um palácio, seja o carro, o autocarro, meu Deus, essa pessoa está me ouvindo agora indo para cometer o pior erro da sua vida. Essa pessoa está indo agora em direção a um lugar que vai destruir a sua saúde, vai tirar a sua paz. Ela vai tentar buscar um refúgio, só que esse refúgio vai levar ela cada vez mais para o fundo do poço. Meu Deus, constrange essa alma, constrange essa pessoa nessa atitude que ela está prestes a tomar. Venha fazer a tua vontade, venha fazer o teu querer, meu Pai. Venha ser glorificado na vida desse homem, na vida dessa mulher. E todo peso, toda amargura, toda angústia vá embora. Vá embora solidão, vá embora pensamentos negativos, pensamentos que arrastam essa pessoa para baixo. Vá embora pensamentos de suicídio, pensamento que ela é um erro, que ele nasceu para sofrer. Vá embora. Vá embora pensamentos de culpa, sentimentos de culpa, vá embora. Seja livre, meu amigo, minha amiga. Meu Pai, consagra essa água. E toda vez que esse homem, essa mulher beber dessa água, que ele seja livre, que ela seja liberta de todos os males, para que o Senhor seja glorificado. Beba dessa água e creia no poder de Deus. Nós vamos agora a esse quadro especial, que é o momento do abraço, e eu já volto.
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5: Boa noite, aqui é a mãe do André, que está na penitenciária do Vale dos Judeus. Boa noite, André. Que Deus abençoe a tua vida, que Deus abençoe os teus pensamentos, que Deus te dê a luz que você precisa. Aí sei que Deus está sempre contigo, é o que eu desejo de coração, e quero que você saiba que eu não desisto de você, meu filho. E se for preciso, eu entro na guerra somente para te ajudar. Segura! Um beijo, te amo!
6: E aí, Alan, beleza? Aqui é o Murilo, tudo bom? Espero que esteja tudo bem aí. Aqui tá tudo bem, graças a Deus, tudo legal. A gente tá com morrendo de saudade aqui, esperando você voltar. Espero que você logo volte aqui. A gente vai curtir bastante aí, sair, dar um rolê, vamos pra praia de novo. Aí, mas tá tudo bem aí, né? Tudo tranquilo, aqui também tá de boa. Um abraço aí, um beijo. Fica com Deus.
0: Que esse abraço renove a sua vida e fortaleça a sua fé. E falando de fortalecimento da fé, ouça o que vai acontecer amanhã na Igreja Universal.
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0: Essa reunião de domingo, principalmente a senhora, o senhor que tem visita no sábado, orienta a sua família para estar conosco, porque o que sai do altar nos domingos, nas quartas-feiras, é para avivar a fé, para fortalecer a fé daquela pessoa que está a sofrer, tá bom? Nós vamos agora deixar uma canção que diz: Chamada de Abraão. Deus chamou Abraão, como também, se a senhora, o senhor está me ouvindo, ele te chamou para sair dessa situação e ser um testemunho vivo. Ouça essa canção, uma ótima noite, que Deus abençoe a todos, vamos avançar.

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3: E tem uma coisa, um detalhe, eu queria que você soubesse disso. Deus nos dá o mapa da mina. Você sabia disso? Deus nos dá a direção. Deus aponta para a gente, aponta o dedo assim, ó, é ali que você tem que ir. Deus mostra o caminho e ele espera o quê quando ele mostra o caminho? Que a gente fique parado, continue parado, esperando que ele faça mágica e a vida da gente venha mudar? Não é assim que Deus trabalha. Deus trabalha apontando o caminho, mostrando o caminho, abrindo os nossos olhos espirituais, o nosso entendimento racional, a nossa cabeça, não o nosso coração, porque coração só gosta de sentir, não gosta de pensar. Coração é preguiçoso, indolente e enganador, mas a cabeça pensa. E Deus, como não faz mágica? Não. Deus trabalha com a palavra. Ele ensina, orienta. Cabe a cada um de nós decidir obedecer ou desobedecer. Só isso.

0: Todo dia, todo sábado, nós estamos repetindo a palavra de Deus, mostrando a palavra de Deus, falando o que Deus falou há milhares de anos atrás, falando a mesma palavra. Agora, cabe os que ouvem atentarem, prestarem atenção e colocar em prática, porque a sua vida não depende da igreja, do pastor, do bispo, da religião. A sua vida depende de você tomar a decisão em obedecer à palavra de Deus. E um testemunho, o melhor, digamos assim, eu diria, um testemunho assim sobre excelente, magnífico, que Deus propôs a Abraão. Deus propôs a Abraão o seguinte: olha só as palavras de Deus para com Abraão. Ele disse assim: ora, o Senhor disse a Abraão. Quando Deus falou com Abraão a primeira vez, Abraão era apenas Abraão e mais nada. Mas, com o tempo, Abraão deixou de ser Abraão para ser Abraão. Quer dizer, grande. É muito legal isso. É muito forte isso. Deus engrandeceu o nome de Abraão até hoje. Veja só. O que que Deus falou para Abraão? Ele falou: Abraão, sai-te da tua terra, da tua parentela e da casa de teu pai e vai para a terra que eu te mostrarei. O que Deus falou com Abraão? Ele fala com você, fala comigo, fala com cada um de nós. Falou com a Esther um dia, falou comigo um dia. Para que o que é a nossa terra? O que é a nossa parentela? A casa de nossos pais? O que são essas coisas? Preste atenção, muita atenção. Sai-te da tua terra. Onde é que Abraão estava? Abraão estava em Harã. Ele já tinha suas terras, sua casa, seus bens, seu patrimônio riquíssimo. O seu pai era riquíssimo, ele era riquíssimo. Então ele tinha sua terra. E ele era muito apegado a quem? Obviamente aos seus pais, também aos seus parentes. Por isso que Deus fala para ele: sai-te da tua terra, deixa a tua parentela e também da casa de teu pai. Quer dizer, Abraão morava numa casa. Com certeza, a casa de Abraão, a casa do pai de Abraão, ia ser uma casa confortável dentro daqueles limites daquele tempo, hein, Alster?
1: É, porque geralmente o filho mais velho sempre morava com o pai, né? Era natural isso. Então ele fala casa de teu pai, porque ele estava lá junto.
0: É. Então, você há de convir o seguinte: quando Deus falou para Abraão: sai-te da tua terra, da tua parentela e da casa de teu pai, para a terra que eu te mostrarei, Deus não mostrou naquele momento para onde ele tinha que ir. O que que fez Abraão? Abraão se convenceu, que é o que acontece quando Deus fala com a gente. Quando Deus fala com a gente, ele convence. A gente fica convencido. E uma vez convencido, a gente tem que decidir: vou obedecer ou não vou obedecer? O que que eu vou fazer? Abraão obedeceu. Foi a primeira coisa que Abraão fez quando ouviu a voz de Deus. Em outras palavras, Esther, eu vejo essa obediência de Abraão para com a voz de Deus, deixando a sua terra, sua parentela e a casa de seu pai. Eu vejo essa obediência, Abraão deixando de ser senhor dos seus sonhos, das suas vontades, do seu coração, deixando de ser senhor do seu coração, para então começar a servir ao Senhor, a Deus. É isso que eu entendo. Essa é a maior dificuldade das pessoas.

0: pessoas, né?
1: É, aí é que tá.
0: Essa é a maior dificuldade.
1: Largar aquilo, seus sonhos, seus desejos, né? Aquela autoconfiança, né? Que vai prosperar, vai crescer. Então, ela tem que se desligar de tudo isso. É muito difícil.
0: Eu entendo que naquela altura, eu imagino que naquela altura, quando Abraão falou, ou quando Deus falou com Abraão isso, sai da tua terra, da tua parentela e da casa de teu pai, eu creio que Abraão deve ter falado com umas pessoas, amigas, íntimas dele, inclusive o pai dele. E o pai dele devia ter dito para ele: olha, Abraão, presta atenção, você vai deixar o certo pelo duvidoso?
1: E aí, naquela época, sair não tinha nada assim na próxima esquina, né? Não tinha nada para se comprar, para se sobreviver. Então, ele saiu mesmo nessa fé que Deus ia providenciar.
0: É a nossa saída também, Esther, porque para que o Senhor Jesus possa ser o nosso Senhor, ele faz a mesma coisa. Jesus diz, olha só o que que Jesus falou para os seus discípulos, olha só. Ele disse: se alguém quiser vir após mim, renuncie-se a si mesmo, tome a sua cruz e siga-me. Foi isso que Jesus falou para os seus discípulos. Ele não estava falando para qualquer um, ele estava falando para os discípulos. Se alguém quiser vir após mim. E para onde o senhor vai? Ele não disse. Siga-me. A mesma coisa foi que Deus falou para Abraão. Olha lá o texto. Deus falou: olha, Abraão, sai da tua terra, da tua parentela, da casa de teu pai, vai para a terra que eu te mostrarei. Também aconteceu com a gente, né, Esther? Um dia você teve essa experiência.
1: Exatamente, quando você decide seguir a Deus, você tem que fazer essa escolha. E não é só tomar o conhecimento que ele quer guiar a sua vida, mas tem que haver uma atitude, uma ação, você largar aquilo que te prendia, que separava você de Deus.
0: É como casamento. Eu vejo isso aí, um casamento, Esther. Porque quando nós éramos noivos, namorados e noivos, então, eu não sei se você ouviu alguém falar para você: olha, mas você é muito nova, o que que ele tem? O que que ele vai te oferecer? Para onde é que vocês vão morar? Você está rindo por quê? Você está rindo porque isso aconteceu.
1: Não me perguntaram, mas se perguntasse, ia ser uma decepção. Eu ia dizer, não tem nada, tudo pela fé.
0: Pois bem, pois bem. Eu tenho, a mim também é a mesma coisa. Vem cá, você tem certeza? Eu entendo uma colega minha, Estela, até eu me
1: Achou que
0: lembro.
1: você era novo, né?
0: Uma colega minha, eu tinha praticamente 27 anos. Ela chegou para mim e falou assim: oi, tia. O nome dela era Ailda. Oi, tia. Ela gostava de mim, ela é uma pessoa boa, ela é chefe e tal. Ela falou: meu filho, você é muito novo, você vai se prender a uma pessoa. Tem certeza que é isso que você quer? Porque eu fui para dar para ela o convite de casamento. E ela então disse essas palavras para mim: ah, meu filho.
1: São muitas as vozes, né?
0: Aí ela falou assim: a sua vida vai ser arroz com feijão, feijão com arroz. Eu falei: olha, dona Ailda, eu sou apaixonado por arroz com feijão. Gosto demais. Eu não vou deixar de comer nunca. Eu gosto. É a minha vida, é o meu costume. Eu não sei mudar. Então, você entendeu o que ela queria dizer? Eu também tinha entendido. Mas o fato é que Abraão deve ter perguntado a alguém: vem cá, o que você acha? Deus apareceu para mim, mas que Deus é esse? Foi qual? Foi Baal? Foi o Baal, sei lá? Não. Eu vi uma voz. E você, o que que vai fazer? Eu vou sair fora. Eu vou embora. O pai deve ter dito: meu filho, não faça isso. Você está deixando certo pelo duvidoso. Então, são decisões, minha amiga e meu amigo, que cada um de nós tem que tomar, movido pela própria fé. Não adianta ninguém vir influenciar, pode até influenciar, porque há pessoas fracas, fracas na mente, que se deixam ser influenciadas pelas palavras de outros que também estão perdidos. Mas quem ouve a palavra de Deus fica seguro, recebe fé, coragem para tomar atitude, para agir. É isso que acontece, que é o que acontece. Por exemplo, Esther, quando nós decidimos casar, o que que moveu esse desejo, essa vontade? Não, eu vou me casar com você, você também vou comigo, não interessa para onde nós vamos. Olha, eu não tenho nada, mas uma coisa eu tenho. Eu tenho disposição para trabalhar e não deixar faltar nada para você. O que que me fez tomar a decisão? O amor. E a mesma coisa da sua parte para comigo. É o amor. É um sentimento. É um sentimento que vence tudo. Que faz a cabeça dizer: tá aí, eu concordo com você. A cabeça diz: eu concordo com você. Vamos em frente. É isso mesmo. E isso que aconteceu. E é isso que tem que acontecer. Você não tem que sentir a palavra de Deus, não. Você tem que entender a palavra de Deus. Se convencer que ela é verdadeira e se cumprirá. E então você vai tomar a decisão sozinho. Porque quando eu tomei a minha decisão, eu não perguntei a Esther, aliás, a gente nem se conhecia. Essa decisão minha, eu tinha 19 anos, nós nos conhecemos com 25 anos, praticamente 26. Então, eu não perguntei a ninguém, eu não perguntei aos meus pais, meus amigos, nada disso. Eu tomei a decisão porque o próprio Deus me deu essa convicção pessoal. E isso acontece com todas as pessoas. Deus, quando fala, ele não deixa dúvida. Agora, é claro que há pessoas que são fracas. São débeis na fé. São pessoas que querem confirmação. Me mostra para onde que eu vou.
1: Fica perguntando a todo mundo, né? O
0: É
1: que que você
0: isso. O que que
1: acha?
0: você acha?
1: Ah, eu estou com dúvida. Mas essa voz de Deus não traz dúvida, traz
0: Quando diz que tem
1: certeza.
0: dúvida, é porque não foi Deus que falou. Quando Deus fala, ele não deixa dúvida.
1: Imagina
0: Aprenda isso, viu,
1: isso.
0: minha amiga? Ei, você aí, rapaz, aprenda isso. Quando Deus fala, ele não deixa dúvida. Se há dúvida, então essa palavra não vem de Deus, vem do diabo, porque o diabo usa a palavra de dúvida. E a dúvida traz medo. Então muitas pessoas casam ou tomam atitudes em cima de palavras, de conselhos de outras pessoas que trazem dúvidas. Mesmo assim, elas aceitam se deixar levar. E é claro que essas pessoas vão se dar mal. Quando Deus fala, ele não deixa dúvida. E Abraão se convenceu naquele momento. Ele não precisou perguntar a ninguém se deveria ou não. Eu estou aqui pensando, imaginando. Não, ele foi fundo. Ele obedeceu. Então, porque ele obedeceu à palavra de Deus, presta atenção, presta atenção. Porque ele obedeceu à palavra, essa palavra de Deus saiu da sua terra, da parentela dele, deixou a parentela para trás e a casa do seu pai deixou para trás, porque ele obedeceu, então ele foi abençoado. Ele foi abençoado. Tudo que Deus prometeu para ele, Deus falou para ele: olha, far-te-ei uma grande nação. Mas como fazer uma grande nação de um homem cuja mulher é estéril? E ele estava com 75 anos. Não era criança. Como que eu, um homem já de 75 anos, minha mulher está com 65, e agora? Como é que vai haver uma grande nação? Eu não sei. Eu não sei como é que isso vai acontecer. Eu só sei uma coisa. Deus falou, eu vou obedecer a essa voz. Quando a pessoa obedece à voz de Deus, ela se apresenta como serva de Deus. Ela deixa de ser senhor ou senhora de si mesma para servir a Deus. Porque quem ouve a palavra de Deus e obedece é servo de Deus. Quem ouve, mas não obedece, não é servo de Deus. E aí você confirma, confere que há servos fakes, fingidos, e há servos de fato e de verdade. Mas você vê a diferença entre a vida do que serve de fato, daquele que não serve de fato, dos fingidos. Então, Abraão obedeceu. Quando ele obedeceu, ele deixou de servir ao seu coração. Deixou de atender aos caprichos do seu coração. Ele deixou a terra que ele gostava, que ele estava acostumado. Ele deixou a parentela, os amigos, os tios, parentes, primos, etc. Ele deixou para trás. Ele deixou a casa do seu pai, uma propriedade que com certeza causaria inveja. E desde então, Abraão começou a ouvir e obedecer a palavra de Deus. Vai para lá, Abraão! E Abraão ia para lá. Vem para cá, Abraão! Vai para o sul, vai para o norte, para o leste. Abraão obedecia. E agora, uma vez sendo servo de Deus, a promessa era: far-te-ei uma grande nação, abençoar-te-ei e engrandecerei o teu nome. Realmente, Abraão era Abraão, passou a ser Abraão, e até hoje ele é pai de mais de 83% da humanidade. Sabia disso? Mais de 83% da humanidade teve origem de Abraão. Muito forte isso.
1: E ele não questionou isso. Como que eu vou ter filho se a Sara é estéril, né? Ele não questionou, mas ele creu que Deus ia dar esse filho para ele.
0: É. E Deus não apenas prometeu abençoá-lo e engrandecer o seu nome. Ele disse assim: tu serás uma bênção. Quer dizer, seja a própria bênção. Seja a própria bênção. E Abraão foi a própria bênção, por onde quer que ele fosse. Ele foi a própria bênção. E Jesus também faz isso conosco. Quando nós ouvimos a sua voz e obedecemos, ele faz da gente a própria bênção. Porque Jesus teve origem em Abraão. Sim, a bênção de Abraão foi passada de geração em geração até que chegou Jesus. E Jesus era a própria bênção. E a própria bênção, que é Jesus, nos gerou pelo Espírito Santo para que fôssemos também a própria bênção. Portanto, nós somos a própria bênção. Amiga e amigo, isso aí está escrito, registrado. Deus falou, está mostrado. Veja o que Jesus fala. Vamos ver o texto que nós vimos anterior. Ele disse: se alguém quiser vir após mim, renuncie. Quer dizer, deixa de ser senhor de si mesmo. Tome sobre si a sua cruz e siga-me. Mas para onde o senhor vai? Siga-me. A mesma coisa Abraão ouviu de Deus. Vai para a terra que eu te mostrarei. Eu vou te mostrar, mas não mostrou. Não mostrou naquele momento, mas foi mostrando dia após dia após dia. O pão nosso de cada dia que Deus nos mostra. E Jesus disse: porque aquele que quiser salvar a sua vida, vai perdê-la. E querer salvar a sua vida é como, por exemplo, eu pensava assim: não, eu vou fazer faculdade, eu estava no pré-vestibular, eu vou me formar em X, eu vou ser isso, eu vou me casar, eu vou constituir família, eu vou ter a minha casa. Eu estava pensando nos meus sonhos. mas os meus sonhos estavam todos sujeitos ao meu senhorio, ao senhorio do meu coração. Até que eu disse: não. Jesus disse: aquele que quiser salvar a sua vida, que é a sua alma, vai perdê-la. E quem perder a sua vida, a sua alma, por amor de mim, achará. Então, deixei de servir ao meu coração para servir a Jesus. E hoje nós estamos aqui. São 61 anos. Você tem quantos anos servindo a Jesus?
1: 63.
0: Então, a Esther é mais velha do que eu. Então, amiga, entendeu? Veja só o texto lá de Abraão. Vamos atender agora. Então, Deus falou: far-te-ei uma grande nação, abençoar-te-ei, engrandecerei teu nome, e tu serás uma bênção. Onde quer que Abraão fosse, ele era a própria bênção. Ninguém podia tocar, ninguém podia roubar essa bênção. Podia roubar os camelos dele, podia roubar as coisas dele, mas ele não perderia a bênção, porque a bênção era a vida dele na mão de Deus, e ninguém podia tocar na vida dele, nem o diabo, nem o inferno, nem o mundo. Serás uma bênção. E diz mais, ele diz: e abençoarei os que te abençoarem, Deus falou para Abraão, e amaldiçoarei os que te amaldiçoarem. Quer dizer, Abraão não precisava nem revidar qualquer afronta que o inimigo dele viesse trazer. Não. Nós não precisamos nos defender das acusações, dos maus, dos perversos, dos filhos das trevas, que querem o nosso mal, que nos invejam. Não precisamos disso. Nem você, minha amiga e meu amigo, precisa disso. Porque se você é a própria bênção, aqueles que te abençoarem serão abençoados. Aqueles que te amaldiçoarem serão amaldiçoados. E isso é natural. Toma lá, dá cá. Está aqui escrito. Deus falou isso para Abraão. Deus falou isso para Abraão. Você crê nisso, Esther?
1: Eu creio, a gente vê isso acontecendo todos os dias. Aqueles que se voltam contra os escolhidos de Deus, eles sofrem consequência porque essa é a promessa.
0: É verdade. Por exemplo, vamos sair do texto lá da Bíblia e vamos colocar no nosso caso, Esther. Nós dois, quantas perseguições, quantas maldades, quanto ódio contra nós, quantas injustiças. Até hoje a gente sofre injustiças. Os maus querem o nosso mal. Os maus, os filhos de Belial, querem o nosso mal. Mas se nós somos de Deus, o mal que eles querem para nós vai vir para eles. E nós vamos continuar nas mãos de Deus, como sendo as bênçãos.
1: E não somos nós que desejamos isso.
0: Não.
1: É a promessa de Deus se cumprindo.
0: É a palavra de Deus. É a palavra dele. Uma vez ele falou isso, não tem como apagar. Não tem como alguém neutralizar. Pode fazer o que quiser que não vai acontecer nada. Porque, por exemplo, Jó, o próprio Satanás tocou na vida dele, tirou tudo, sua saúde, tirou tudo dele. Mas não adiantou. Satanás não pôde matar Jó. Satanás não pôde matar Jó. Ele queria, mas não podia. Então, amiga e amigo, quem é a bênção é abençoado. Onde quer que for, vai ser abençoado. E se alguém se opor ou for contra essa pessoa abençoada, bendita, ungida, consagrada, nascida do Espírito Santo, essa pessoa que vier amaldiçoada vai sofrer tudo aquilo que ela desejar para os que foram já determinados por Deus serem a própria bênção. Por isso Deus falou: abençoarei os que te abençoarem. Você tem inimigas, inimigos? Minha amiga, meu amigo. Não importa. Você tem pessoas que te odeiam, querem o seu mal? Você não tem que se preocupar, você não tem que ficar com medo deles. Você não tem que se armar contra eles. Você já está protegida pela própria palavra de Deus, que não volta atrás. Deus mesmo já os amaldiçoou. Não é o que você quer, naturalmente. Mas, se eles amaldiçoam você, eles vão colher os frutos daquilo que eles estão semeando. E disse mais: e amaldiçoarei os que te amaldiçoarem. Quer dizer, o próprio Deus se torna inimigo daqueles que são inimigos daqueles que ele abençoa. Essa é a realidade. E tem mais, ele disse: e em ti, Abraão, através de ti, em outras palavras, serão benditas todas as famílias da terra. Mas aí, ô bispo, é que eu não entendo. Você pergunta, você diz assim: poxa, a gente vê que todas as famílias da terra, a maioria é amaldiçoada, não é bendita, como está escrito. Por quê, hein? Por que que há tantos miseráveis, tantos sofridos, tantos malditos, tantos desgraçados por esse mundo afora? Em todo lugar você encontra gente infeliz, miserável. Então, não estou vendo que todas as pessoas, todas as famílias da terra são benditas. Não, elas todas são benditas. Sabe por que que todas são benditas? Porque todas têm o direito de escolher o seu próprio destino. É por isso. Se elas escolhem desobedecer à palavra de Deus, então elas estão se amaldiçoando. Mas se elas escolhem obedecer à palavra de Deus, elas estão se abençoando. Então é uma coisa pessoal, não é, Esther?
1: É individual, cada um tem que decidir a sua vida, colocar nas mãos de Deus ou deixar viver como você vem vivendo até então, sem a direção dele, né? Ele não sendo seu Senhor, como é que ele vai dirigir? Dizer o que você fazer?
0: Isso se chama fé. O que que tem isso a ver com a religião? Nada. Absolutamente nada. Isso tem a ver com a fé. Porque quando Deus fala, ele dá a fé, que é a coragem para a gente obedecer e ir em frente. É isso. Acabou. Não depende de favor de ninguém. Não, você anda na dependência exclusiva de Deus. Você não depende de heranças. Você não depende de sorte. Você não depende do tempo bom ou tempo ruim. Você só depende de Deus. Ele prometeu, ele vai cumprir. Por quê? Porque ele é eterno. E a palavra dele, como ele mesmo disse, a palavra que sair da minha boca não voltará para mim vazia. Então, amiga e amigo, coloque isso na sua cabeça. Deus mostra o mapa. Deus dá a direção do tesouro. O tesouro oculto. Agora, é oculto para os que são rebeldes, desobedientes à palavra de Deus. Mas para aqueles que servem a Deus, quem serve a Deus obedece à palavra de Deus. Aqueles que servem a Deus conseguem ver o tesouro oculto, porque Deus mostra. E esse tesouro vai ser suficiente para ele viver uma vida abençoada, bendita aqui na terra, como foi o caso de Abraão. E Abraão viveu 175 anos e morreu em ditosa velhice. Ditosa velhice é morrer em paz, é morrer em paz, tranquila, é passar para a eternidade com alegria. É isso aí, minha amiga e meu amigo. Será que eu falei? Será que as pessoas entenderam, Esther?
1: Se ela entendeu que precisa de um Senhor, ela não pode viver sem essa direção desse Senhor, então ela entendeu.
0: Ah, quer dizer que basta conhecer e reconhecer o seu Senhor e obedecer a sua palavra, e ela será a própria bênção, por onde quer que for. Graças a Deus, ela será a própria bênção. A própria bênção. Eu queria que você não esquecesse disso, minha amiga. Sua vida não depende de favor de ninguém. A sua vida não depende, você não depende de herança. Você não depende de tirar dos outros, de roubar, de furtar, de fazer coisa errada. Você não depende de sorte. Você não depende de nada e de ninguém, senão daquilo que Deus prometeu na sua palavra. O que que você vai fazer com isso? Você tem um mapa da mina. O que que você vai fazer? Você vai segui-lo ou vai continuar dando com os burros na água, tentando acertar na loteria, tentando fazer isso e fazer aquilo? Só depende de você. Graças a Deus. Graças a
1: É tão fácil que é inacreditável.
0: Deus. É muito fácil. Deus abençoe a todos e até mais, em nome do Senhor Jesus.
1: Até a próxima.

0: Você já se imaginou no reino dos céus? Certamente, para quem suspira e anseia habitar com Deus, em vários momentos, sua mente viajou até lá. E imaginou ainda que por alguns segundos, como deve ser este santo lugar. Claro que jamais a mente humana conseguirá mensurar a grandeza dos céus. Não existem imagens e nenhuma inteligência artificial que possa representá-la com perfeição. Mas, com a fé sobrenatural, a fé que imagina, podemos nos transportar até lá. Agora, se você não pensa no céu, há algo muito perigoso acontecendo com você. O diabo, desde sempre, trabalha no mundo para distorcer a ideia do céu e tirar das pessoas o interesse de ir para este lugar, mostrando como entediante, uma terra de faz de conta, onde os mortos viram anjos e passam o tempo todo flutuando nas nuvens, tocando harpa. E essa estratégia, infelizmente, tem dado certo, pois a maioria da humanidade se imagina apenas aqui. Se imaginam viajando para Paris, para Londres e tantos outros destinos, menos para o reino dos céus. Uma coisa é certa: ele é real, muito mais real do que este mundo. Porém, não tem nada a ver com o céu azul que vemos acima de nossas cabeças. Está muito além deste mundo, muito além das galáxias. Uma dimensão diferente de tudo que conhecemos. E quem mais deu detalhes sobre ele foi o próprio Senhor Jesus. E o que ele deixou registrado é glorioso.
1: Na casa de meu pai há muitas moradas. Se não fosse assim, não teria dito. Irei preparar lugares para vocês. Depois voltarei e os levarei comigo, para que onde eu estiver, estejam também.
0: O próprio Filho de Deus preparando lugar para você. Tem ideia do que é isso? Uma morada não como esta que vivemos nesta terra, ou o corpo que abriga nossa alma, que ambos cedo ou tarde irão se deteriorar, mas uma morada eterna e permanente. Iremos morar junto com o Pai. Imagine o reino que Deus preparou para os que se fizeram morada para Ele, que sacrificaram suas vidas passageiras neste mundo pela vida eterna. Este é o reino dos céus, onde tudo é novidade, um lugar que não precisa de sol, porque é iluminado pela glória do próprio Deus. Imagine, onde você nunca mais vai chorar, nem ter lembranças das dores passadas. Sabe a maior alegria e prazer que você já sentiu na vida? Aqui você provará da totalidade disso, não apenas um instante, um nível máximo de infindável prazer. Imagine andar por ruas de ouro. Aquilo que o homem corre para ter na terra, no reino dos céus, é asfalto. Porém, as ruas de ouro, a coroa, as vestes brancas e tantos outros detalhes pouco nos impressionarão em comparação ao que se resume este lugar. Deus está nele. Teremos comunhão eterna com o nosso Pai. É Ele quem atrairá para si os nossos olhares. Por isso, vale a pena lutar pela salvação da alma. Afinal, entrar neste reino celestial não é automático. É preciso sacrifício total dia após dia. Diante do reino dos céus que nunca acaba, tudo se reduz. Pense no céu e o deseje todos os dias, pois a consciência da eternidade lhe fará entender que todas essas lutas, injustiças e lágrimas são temporárias. E quando chegarmos ao fim da jornada, aqui nesta terra, ouviremos a mais bela e tão aguardada frase: bem-vindo, meu filho, ao reino dos céus.
2: Aos meus 14 anos, eu me envolvi no mundo do crime. Eu lembro de uma ocasião que eu levei droga para a escola para vender para os meus amigos. Comecei a cometer assaltos, roubava moto, saídinha de banco. Era o bolso cheio e o coração vazio. Meu nome é Robson Caetano de Souza, tenho 29 anos e sou empresário. Eu tive uma infância muito sofrida, onde tinha briga no meu lar entre minha mãe e meu pai, confusão, agressão. Conforme isso foi passando o tempo, eu fui percebendo que nada poderia me preencher. Me apresentaram a maconha. Ali, naquele momento, eu usei a maconha. Eu me senti leve, mas eu não consegui ter paz. Ao passar aquela sensação, e parecia que eu estava mais vazio ainda. Eu lembro de uma ocasião que eu levei droga para a escola para vender para os meus amigos. E não contente com isso, eu continuei. Eu comecei a cometer assaltos, roubo. Então eu roubava moto, saídinha de banco. Na hora que eu estava ali com o revólver na mão, eu me sentia o poderoso, mas eu estava com medo. Eu tinha medo de fazer aquilo. E eu sabia que aquilo que eu estava fazendo era errado. Era o bolso cheio e o coração vazio, a alma vazia. Então, na frente de todo mundo, eu era alegre, eu era o melhor, eu era o ladrão, mas quando eu chegava em casa, eu era triste, eu era vazio, eu chorava. Eu costumo dizer que só o meu travesseiro sabia o que eu passava. Eu já tinha visto que eu não seria algo grande dentro do crime. Então eu decidi sair e arrumar um emprego. E eu estava operando uma máquina e nesse dia a máquina ligou com o meu braço lá dentro. E aonde não passava nem um dedo nas lâminas, passou meu braço. E o helicóptero da Polícia Militar me levou até o Hospital das Clínicas. Aonde eu chegando lá, eu fiquei das 13 horas até as 20 horas em observação para entrar em cirurgia. A dor da minha alma era maior do que aquela dor que eu estava sentindo no braço. Passando o tempo, eu conheci a Karina, que na época era minha amiga. A gente se tornou namorados. A mesma situação que eu tinha vivenciado dentro da minha casa, com meu pai e com a minha mãe, eu estava vivendo no meu relacionamento com a Karina. O meu sogro, minha sogra, eles não gostavam de mim. Eles falavam que eu não era o tipo de pessoa para a filha deles. Eu estava cansado de tantas coisas que religião para mim era a última coisa que eu queria. Então o tio da Karina, ele me convidou para vir ao Templo de Salomão. Quando eu entrei no santuário, ali eu recebi paz. Eu ouvi que tinha jeito para mim, que o que eu estava vivendo não era meu e eu poderia ter paz. Então, ali chamou minha atenção. Tanto é que eu falei para o tio da Karina, eu quero vir amanhã de novo. Ele olhou para mim surpreso e ele veio comigo. Aquela semana eu vim todos os dias ao Templo de Salomão. Quando falavam de Deus para mim, eu tinha um pensamento que Deus não ia me aceitar por tudo que eu tinha feito. Quando eu voltei para casa e comentei com a Karina sobre o que eu tinha recebido aqui, ela ficou curiosa, ela quis vir. Então ali eu decidi me batizar nas águas. Ali começou a minha caminhada com Deus. Eu tinha ouvido falar do Espírito Santo. Todo mundo falava do Espírito Santo na igreja. Só que eu não conhecia. As pessoas falavam que ele entrava, ele completava, ele dava paz, alegria, felicidade. Ele falava com as pessoas. E eu ficava imaginando como que é ter o Espírito Santo. Como que é ter ele dentro de mim. Então veio um pastor, ele falou comigo, ele me explicou que era o Espírito Santo. E ali eu decidi buscar o Espírito Santo naquele dia. E eu falei, meu Deus, eu não saio hoje daqui, eu não piso o meu pé para fora se eu não te conhecer. E ali eu tive a certeza que eu recebi o Espírito Santo. Veio a paz, veio a alegria, veio a vontade de falar de Deus para todo mundo, igual fizeram comigo. Eu não precisava ter um carro, eu não precisava ter uma casa, ter alguém do meu lado para ser feliz. Ali eu fui completo. E desde aquele dia, nada tem me faltado. As drogas hoje não me faz falta. O mundo do crime não me faz falta. Eu casei recentemente no altar da Igreja Universal. Foi aonde eu cheguei e aonde eu apresentei o meu casamento a Deus. O meu filho mais velho, eu estou orando, ele vem orar junto comigo. Ou toda noite ele me chama, papai, vamos orar para abençoar a nossa família. A única coisa que me faz sentir falta hoje, se eu perder, é o Espírito Santo, porque é ele que me completa. Quando ninguém acreditou em mim, ele acreditou e ele mudou a minha vida. Ele mudou a minha essência, porque eu nasci com uma essência e hoje eu tenho outra essência. Hoje eu sou diferente, hoje eu sou completo, hoje eu tenho alegria. Hoje eu passo vida para quem conversa comigo. Quem imaginou que um ladrão que andava armado hoje ia ajudar almas, ia cuidar da comunidade, ia orar por um traficante, ia orar por um ladrão? Mas hoje, pela misericórdia de Deus e pelo Espírito Santo, eu posso ajudar as pessoas que estão na condição que eu estava.
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4: Em nome do Senhor Jesus, meu Deus, nós elevamos a Ti os nossos pensamentos. E neste momento oramos em favor de todas as pessoas que estão aflitas. Oramos em favor dos oprimidos, daqueles que estão doentes, enfermos, desenganados pela medicina, pessoas que já foram a tantos sítios à procura de uma solução, de uma saída para os seus problemas. Pessoas, Senhor, que têm chorado, têm sofrido, têm vivido tristes, amarguradas, e eu oro por elas. Eu oro por aqueles que têm vivido momentos de dor, de amargura, de sofrimento. Pessoas, meu Deus, que já não sabem mais a quem pedir ajuda, a quem pedir socorro. O Senhor disse na Tua palavra que tudo aquilo que pedíssemos ao Pai em Teu nome crendo, o Senhor faria. Nós pedimos, meu Deus, estenda as Tuas mãos para curar, para libertar, para livrar essa pessoa de tudo aquilo que tem trazido a dor, a tristeza, a amargura, o sofrimento, tudo aquilo que tem feito essa pessoa chorar, se desesperar. Venha ao encontro de todas elas. Ajude essa pessoa. Ajude esse homem que está há muito tempo a sofrer com esse problema. Essa pessoa, meu Deus, que já foi a muitos sítios, muitos lugares, à procura de uma solução e não encontrou. Só o Senhor pode dar a solução, a saída. Só o Senhor pode mudar essa situação. Só o Senhor pode livrar essa pessoa de todo o sofrimento, de todos os males. Portanto, ó Espírito Santo, traga a solução, traga uma saída, traga agora a paz para esta pessoa que sofre. Eu peço em favor de todos, eu oro para que o Senhor, em nome de Jesus, traga para esta pessoa a solução que ela tanto necessita. Eu oro por todos, eu peço pelas famílias, pelos lares, eu peço que o Senhor venha tocar nessa criatura que sofre, toca neste homem, toca nesta senhora, livra essa pessoa de todo o sofrimento, faça o milagre acontecer agora, faça, Espírito Santo, o milagre acontecer na vida deste homem, desta senhora, mas que acabe agora o sofrimento, que acabe a tristeza, a angústia, a opressão, a depressão, a amargura, a tristeza, que acabe o sofrimento da vida desta pessoa e que ela receba a paz que ela tanto deseja, a alegria que ela tanto espera receber. Ó Espírito Santo, faça um milagre nesta hora, Há pessoas que não suportam mais, que estão há anos que sofrem com essas dores, com essas doenças incuráveis. Há anos que essa pessoa sofre com dores pelo corpo, dores de cabeça, dores nos ossos. O sofrimento já dura tanto tempo, o sofrimento tem tirado até a vontade de viver. Essa pessoa perdeu o prazer de viver, mas que o Senhor toque nela agora, meu Deus, e faça um milagre. Faça um milagre, Senhor, cura, liberta, abençoa, remova o sofrimento, remova o mal, remova a dor, remova a angústia, o desespero, traga a saúde para essa pessoa que sofre. Faça um milagre, ó Espírito Santo. Eu entrego a vida de todos em Tuas mãos. Que o Senhor abençoe a todos, abençoe as famílias, abençoe os lares, abençoe a cada pessoa que ora conosco neste momento. Seja este copo com água consagrado, abençoado, e todos que dele beberem recebam a saúde, recebam a cura, recebam a libertação em o nome do Senhor Jesus. E aquele que crê, diga amém e graças a Deus. Agora, beba com toda a sua fé dessa água e seja livre, seja curado, seja liberto, seja abençoado agora.

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1: Olá, meus amigos, que Deus abençoe a sua vida, que o Espírito de Deus alcance você nesta madrugada de domingo. Chegamos com toda a força para trazer para você boas novas, aonde nós estamos vivendo a semana da fé, a semana de libertação. Vamos proclamar liberdade aos cativos, aos enfermos, aos doentes, aos problemáticos, aqueles que se encontram vazios de espírito e que deseja a libertação, deseja uma transformação de vida e um encontro com Deus. Mas daqui a pouco nós vamos falar a respeito desta situação para trazer para você boas novas e com certeza Deus, Ele quer abençoar você. Nós vamos agora ouvir músicas, canções de fé e voltamos com esta programação A Hora do Milagre, trazendo para você boas novas.

E Deus, meu amigo, minha amiga, Ele quer restaurar sua vida. Deus, Ele quer restaurar a sua saúde. Deus, Ele quer restaurar o seu casamento. Deus quer restaurar a sua casa, a sua família. Como nós temos falado de domingo, domingo nós fazemos a reunião completa, onde o Espírito Santo, Ele quer abençoar você, Ele quer transformar você. O testemunho é que comprova a veracidade do poder de Deus. Nós temos aqui uma listagem com os nomes e também com os testemunhos de pessoas que foram agraciadas, tiveram o encontro com Deus, suas vidas foram transformadas. É o caso da Sandra e Fernando, onde eles tiveram muitos problemas financeiros, tiveram um ambiente em casa que era com vícios, e eram nervosos, enfim. Os pais se divorciaram-se e a Sandra teve problemas no seu relacionamento. Mas, quando eles chegaram à Igreja Universal do Reino de Deus, as suas vidas foram transformadas, porque quando a pessoa ela chega até a Igreja Universal do Reino de Deus, não é apenas a igreja, ela vem até Deus para restaurar a sua vida, porque a pessoa ela fica dilacerada. Nós vamos ouvir o testemunho da Sandra e do Fernando, e daqui a pouco voltaremos com esta programação. E se você tiver alguma dúvida, você pode também ligar agora para o Amigo 24 Horas, aonde fazemos esse trabalho forte do Amigo 24 Horas. Você pode ligar para o número 218-368-008, 218-368-008. Nós vamos agora ouvir esses testemunhos e voltamos com todos vocês com a programação A Hora do Milagre.

O meu sofrimento começou desde a minha infância. Fez com que eu procurasse, na altura da minha adolescência, uma relação. Porque eu achei, no meu pensamento, que se eu me casasse ou arranjasse alguém, eu ia sair daquele ambiente. Houve muita confusão entre o nosso casamento. Eu achando que a solução era eu engravidar e ter um filho. E na altura ele alertou-me, não vais ter filhos porque ainda não estávamos preparados. E eu não estou preparado. E se tu decidires teres um filho, és tu que vais cuidar dele. E assim foi, tive meu filho foi muito doente. Cheguei a um ponto de pegar na minha aliança e tirá-la para o chão e disse, eu não aceito uma pessoa como tu que não me apoia em nada. Comecei a ter ataques de pânico, comecei a ficar muito, extremamente nervosa e deparei-me com uma depressão após parto. Quer dizer, se eu estava mal, pior fiquei. Tentei tomar calmantes, só que os calmantes faziam-me estar

0: a dormir, eu não gosto, sou uma pessoa que gosto de estar sempre ativa, não é? Ativa. Até o meu filho, comecei a ponto de não. O choro dele perturbava-me. Aliás, o choro dele, quando eu ouvia a chorar, eu tinha vontade de o matar. Vinha-me uma voz à minha mente para eu matar. Eu achava assim, isto não é normal, mas eu amo tanto o meu filho, como é que eu venho, ouço esta voz para o matar? Eu não conseguia ouvir a voz sequer do meu filho, tudo me irritava. Até que depois, mais tarde, descobri uma traição. Dessa traição, então eu decidi mesmo que não queria continuar com um casamento, divorciei-me do meu ex-marido. E fiquei sozinha. Então eu comecei a procurar pessoas na internet. Houve uma pessoa que me interessou, ficámos a morar juntos, só que isto passado talvez um mês, mais ou menos, ele começou-se a revelar que era uma pessoa extremamente controladora. Se eu fosse a falar acima dele, ele chegava a casa a ponto de me ameaçar, tanto me ameaçou. Quando eu comecei a contrariar e achar que ele já estava a exagerar, começou-me a violentar, a bater-me. Quando descobri que estava grávida, essa pessoa bateu-me tanto, tanto, tanto, que eu fiquei dias fechada dentro de casa, clausurada mesmo, partiu-me o telemóvel, não tinha comunicação para os meus pais, para pedir socorro. Bateu-me tanto, tanto, tanto, como uma tábua de passar a ferro por cima de mim. Eu fiquei tão machucada, que eu disse, eu vou tirar a minha vida, já não aguento mais. Só que dei-me ao pensamento do meu filho. E uma voz que disse assim, não faças isso. Olha o teu filho. O que é que eu volto a fazer? Vou buscar outra vez a internet. Conheço outra pessoa de Lisboa e acabo por também me separar dessa pessoa. Entretanto, o meu pai tinha que fazer um transplante pulmonar e em Lisboa. Por curiosidade, é engraçado que, quer dizer, eu saio do Porto para fugir deles e o meu pai vem praticamente ter até a mínima. E como eu não tinha mais ninguém, isso fez uma proximidade que nunca tive em criança. E aproximou-me do meu pai, que fez-me muito bem. Só que, entretanto, a operação correu mal, o meu pai faleceu. Foi quando eu aqui conheci o meu marido, não é? Também foi através da internet. Ele fazia ginásio perto da minha casa e eu começámos os dois a... Portanto, a marcar encontros, só que era uma pessoa também extremamente nervosa, não é? Porque ele também tinha problemas com os pais, mas pronto, a nossa relação até foi para a frente.
1: O meu nervosismo foi derivado ao divórcio dos meus pais, onde afetou a parte sentimental e foi derivado... Bom, não sei, esse divórcio que me disputou o nervosismo e refugiava-me, ia para o ginásio para libertar esse nervosismo, só que ainda faltava algo para preencher o vazio. Assim, preenchia também o meu vazio em termos de internet também, ia procurar outras raparigas, outras relações também não davam certo.
0: Nós decidimos nos juntar, juntamente com a minha mãe, na nossa casa, e começou também, lá está, a haver problemas, porque cada um queria fazer as coisas à sua maneira, não é? Entretanto, apareceu-lhe um cancro no estômago, fez umas análises.
1: Pronto, sentia assim um bocado indisposto, mal disposto. Pronto, se eu falei à minha esposa relativamente a isso. Só está-me a surgir esta situação de má disposição, e se eu vou marcar um exame. Pronto, se, entretanto, falei com o médico, marquei o exame, uma colonoscopia e uma endoscopia. Pronto, onde a endoscopia detectou um anticarcinoma invasor agressivo.
0: Só que eu entretanto, uma colega de trabalho já me tinha falado da fé, que, portanto, que ela não conseguia engravidar e que, entretanto, Deus fez um milagre. Só que eu, naquela altura, não acreditava em milagres. Eu achava que a Bíblia era uma história do passado, que aquilo que eu aprendi, Jesus morreu, acabou e nós tínhamos que sobreviver aqui na Terra e o nosso fim era esse, mais nada. Só que depois, na altura que eu soube que ele tinha o cancro, eu falei, eu disse, olha, vamos a um sítio que ela disse que Deus, que Jesus cura. Agora, já agora, vamos ver se isso é verdade. Se não for, a gente vem para casa. Mas se for, é a última porta, vamos bater, porque eu já não sei o que é que hei de fazer.

0: entramos e começámos a usar a fé, começámos a aprender a usar a nossa fé, não é? E através da palavra começámos a entender que tudo tinha a ver com onde é que estava a nossa confiança.
1: Estava a decorrer a Fogueira Santa, onde eu e a minha esposa fomos com tudo para a cura, não é? Para a cura do milagre. E pronto, e a minha esposa foi com tudo para o altar e eu também, não é? Só estava no hospital, mas fiz na mesma o propósito, a campanha da Fogueira Santa e Deus deu-me esse milagre. E hoje estou curado, graças a Deus, à fé da minha e da minha esposa.
0: Estávamos os dois a fazer a corrente da terapia do amor e comecei a perceber o que é que estava errado. E agora, nada podia mudar do lado de fora se eu não mudasse o meu lado de dentro, não é? E então comecei a praticar, a obedecer o que estava escrito. E a minha vida foi-se transformando, a minha vida foi-se, lá está, mudando. E a ponto de eu mudar primeiro o meu eu, os meus achismos, mudar o meu interior, hoje trazer a paz dentro de mim, entender que essa mudança passa para o lado de fora quando eu tenho que mudar primeiro. E comecei a obedecer. Então Deus fez um milagre, não é? Primeiramente recebi o Espírito Santo, depois de ter o Espírito Santo, as outras coisas foram acrescentando, não é?
1: O meu interior hoje foi preenchido, estou muito mais calmo, mais paciente e Deus restaurou-me completamente. Eu sou uma pessoa diferente, mais calma, com o amor da minha esposa, hoje somos felizes.
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3: Nós discutíamos e era aquela questão do orgulho de não querer perder uma discussão. Eu vivia um casamento de fachada.
4: Ninguém queria mudar, ninguém queria ceder.
3: Eu vivia um casamento de fachada. Era um casamento que toda a gente que nos via achava que aquilo era uma maravilha, um mar de rosas, mas de facto era um inferno. Porque nem eu tinha vontade de voltar para casa e percebia que o meu marido também não tinha, porque era uma discussão pegada, havia discussões praticamente todos os dias, muitas palavras duras, às vezes as palavras doem mais do que uma bufetada, do que um murro no estômago. E isso acontecia muito na nossa casa. Portanto, eu era uma mulher empoderada, habituada a mandar, a fazer as coisas à minha maneira, a não depender de ninguém. E, portanto, eu fazia o meu marido sentir-se um acessório, como se a presença dele fosse perfeitamente dispensável, que eu não precisava dele para viver, eu não precisava dele para nada. E, portanto, aquilo não era um casamento, era uma junção de duas pessoas que dividiam contas e que tinham cada um os seus projetos de vida. Portanto, era tudo o oposto daquilo que um casamento deve ser.
4: Nós tínhamos vivências diferentes, tínhamos projetos diferentes e queríamos manter cada um o seu projeto. Tínhamos as nossas ideias, ninguém queria mudar, ninguém queria ceder. E então vivíamos os nossos projetos, a nossa vida não ia numa direção. Nós tínhamos duas direções e caminhávamos lado a lado, mas sempre em direções opostas.
3: E, portanto, aquele vazio que eu tinha dentro de mim foi-se intensificando, intensificando, intensificando. E eu preenchia esse vazio com o trabalho.
4: Eu era reconhecido no trabalho, as pessoas identificavam e reconheciam o meu trabalho, os meus sucessos profissionais, eu era promovido, eu era premiado, mas em casa eu era uma nulidade. Eu senti-me muito incapaz durante algum tempo, eu não consigo ser um marido em condições, eu não consigo ser um pai em condições, a minha mulher está insatisfeita, a minha mulher discute comigo. Se calhar o problema sou eu.
3: Eu tinha o vício de trabalhar. Eu era muito realizada na minha vida profissional e então eu ficava onde me sentia bem. Portanto, eu não tinha vontade de voltar para casa. Eu tinha vontade de estar a trabalhar, que era onde eu me sentia bem. E o António, a mesma coisa. Ele também era muito realizado na sua vida profissional e, portanto, também não tinha muita vontade de voltar para casa.
4: Por excesso de trabalho, cheguei a perder 10 quilos ou 12 quilos. Fiquei só com ossos, quer dizer... Porque entrava às 9 da manhã e saía às 2 e 3 da manhã todos os dias, sem comer. Períodos difíceis, mas lá está, nesse período em que não havia vontade de ir para casa.
3: Eu tinha gastrite. Eu acordava com dor de estômago e dormia com dor de estômago. O meu estômago só parava de doer ali depois de eu ter tomado alguma refeição, tipo ali aquela meia horita a seguir, é que não me doía. A partir daí era sempre, doía-me sempre o estômago. Nós chegámos à Igreja Universal numa sexta-feira, às 3 da tarde. O meu marido nunca tinha ido a uma igreja evangélica. No fim daquilo, ele sai e diz-me assim, olha, tu nunca mais me tragas este sítio porque eu nunca mais cá ponho os pés. Até que chegámos ao tal dia em que ele disse assim, olha, chega, ou é essa a tua nova igreja ou somos nós. Eu não vou ficar aqui, vou levar o José comigo. E ele disse, não, se tu quiseres ir, tu vais. Eu escolho Deus. E ele foi. Pronto. Nesse dia, quando eu voltei da igreja, ele já não estava lá. Iniciou-se ali uma nova fase, que foi, se olha, meu Deus, esta união está nas tuas mãos, porque assim, se é para ele ir, a única coisa que eu quero é, eu não quero sentir dor. Paralelamente, eu comecei a aprender muita coisa sobre o que é esperado de mim enquanto mulher, enquanto serva de Deus, enquanto exemplo, e eu acho que ele começou a perceber que alguma coisa estava a acontecer.
4: E então eu comecei também a olhar para ela e a ver, mas ela era assim, ela tratava-me desta forma, ela respondia-me, não estava disponível, não era carinhosa, e agora já é. Cheguei a um ponto curioso em que eu comecei a sentir, bem, agora eu é que sou o mal da fita. Porque ela começou a mudar, já era outra pessoa, e eu estava no mesmo registro. Eu, afinal, sou eu que não dou nada. E comecei a achar que eu estava a perder um bocadinho o comboio, e então comecei a ir atrás. Coincidiu um pouco, nessa altura, foi quando eu, sem ela me ter pedido, eu fui à igreja. Todas as vezes começava a ir e começava a ouvir qualquer coisa de novo, e então comecei a respeitá-la mais, a dar valor ao que ela fazia na igreja, porque ela ia, mas vinha melhor. E então foi tudo um processo.
3: E quando decidimos começar a ouvir as palestras da Terapia do Amor, fomos começando a perceber, ok, então eu consigo fazer isto desta forma. Ele também já me tratava de uma outra maneira. Nós passámos a ter prazer de ir para casa. Passou a ser diferente. Nós mudámos radicalmente, porque se antigamente eu trabalhava 12 horas por dia fora e ele outras 12 e nós não queríamos voltar, hoje nós trabalhamos juntos, estamos 24 horas, dormimos, acordamos, trabalhamos juntos e está tudo bem. Isso mudou completamente.
4: E lembro-me de uma palestra, de uma terapia do amor, em que foi dito equacionar, pensar no divórcio é um ato de fraqueza, é um ato de quem não acredita que é possível lutar para o casamento. E eu, no seguimento de uma dessas palestras, cheguei a casa e disse à minha esposa: olha, eu não sei os problemas que vêm aí pela frente. Agora, o divórcio, a palavra divórcio não entra mais cá em casa. Acabou. Vai dar certo. E deu certo.
3: Eu comecei a ouvir falar do Espírito Santo em reuniões específicas com mulheres e eu percebi que era isso que verdadeiramente me faltava para me preencher, aquele vazio que eu sentia e que eu preenchia com trabalho e que eu tinha sentido toda a minha vida. No dia em que eu recebi o Espírito Santo, essa arrogância, essa prepotência, essa impulsividade, isso tudo desapareceu. Hoje as coisas são muito, muito diferentes daquilo que eram no passado. Hoje temos paz, temos uma cumplicidade. Ele trata-me muito bem, mudou muito também. E faz toda a diferença sentir que eu sou apreciada, que sou amada. Essa reciprocidade acontece de uma forma muito, muito natural e é o meu companheiro, o amor da minha vida. Sem dúvida.
4: Ela é uma mulher incrível, tornou-se uma mulher incrível, portanto, quando eu escolhi ela já era incrível, mas melhorou ao longo dos anos e hoje é uma mulher incrível que não há palavras para descrever, que sou um sortudo por ter uma mulher que me acompanha e que eu sei que me vai acompanhar daqui para a frente no resto dos meus dias.
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5: Deus abençoe a todos. Nós estamos aqui nesta filmagem. Estou juntamente com a minha esposa, a Luciana, já nos preparar para o dia 24 de outubro, na Caminhada do Amor. Ali vai ser algo marcante. Vai ser um elo que se une a famílias. Vai ser um elo que se une ao marido, à esposa, e às vezes tantas lutas, tantos traumas, tantas dificuldades, o casal passa. Mas esse dia não vai ser discutido problemas, vai ser algo relacionado marido e mulher, aonde Deus constituiu a família. E juntos estaremos ali nesta reunião, aonde vai ser dito várias coisas, planejamento familiar, porque nos dias de hoje, qualquer coisa que o casal passe, principalmente os jovens casais, eles não têm estrutura, não têm uma base, não têm um planejamento, quer se separar. Então, ali nesse dia, nós vamos estar juntos ali, não para discutir problemas, não, vai ser um dia prazeroso, um sábado, pela manhã, a partir das 9 da manhã, mas o evento vai começar às 10 horas, onde vai ser falado tantas coisas boas que vai renovar o seu casamento, vai trazer a paz para essa pessoa, Luciana, que está sofrendo e passando várias dificuldades, principalmente na vida sentimental.
6: Sim, inclusive, nós sabemos que, normalmente, para o homem, para ele está sempre tudo bem ou resolvemos depois. Só que, às vezes, esse depois nunca chega. Então, essa é a oportunidade que o casal vai ter para conversar e resolver, né? Talvez problemas antigos que têm sido colocados, vamos dizer assim, debaixo do tapete. E essa é a oportunidade de ser esclarecido, de ser resolvido, para que um passe segurança para o outro.
5: E vai ser um dia maravilhoso. É, vai ser no sábado, dia 24 de outubro, ali no Jardim Santa Catarina, católicos, espíritas, evangélicos, para todo mundo. E com certeza Deus vai abençoar você, porque Deus é a família. Até lá, fica com Deus, um forte abraço.
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5: Graças a Deus, meu amigo, minha amiga, os testemunhos é fortes. As pessoas têm sido abençoadas na Igreja Universal do Reino de Deus, onde uma vida espera por você. Deus é família, Deus é transformação, Deus é união, Deus é aliança, Deus é vida. Por isso que neste domingo nós estaremos ali no centro de Funchal, na rua Dom Carlos I, número 11, bem em frente da Casa da Luz, bem a 100 metros ali do teleférico, no centro do Funchal, às 7 da manhã, às 15 horas, às 18 horas, mas principalmente às 9 da manhã. Naquela concentração de fé e milagres pela família, onde Deus ele quer abençoar você, Ele quer abençoar a sua casa, Ele quer abençoar a sua família. Você não desliga seu rádio não, porque daqui a pouco vamos interagir com o nosso amigo pastor Flávio, aonde ele tem coisas boas para falar nesta programação A Hora do Milagre, tá bom? Fica ligado conosco, vamos ouvir a canção e voltamos já já com a programação A Hora do Milagre.

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1: Muito bom dia a todos. Hoje, domingo, é dia de transformação, é dia de vida, porque Deus é vida. E quando nós temos Deus, nós temos vida. Quando nós não temos Deus conosco, o Espírito de Deus em nós, podemos ter tudo, mas não há vida, não há alegria, não há força, não há a presença de Deus que nos guia e nos dirige diante das dificuldades. Nós vamos agora acompanhar o caso belíssimo da senhora Suzana Custódio. Ela que já desde a infância, ela sofreu com tristeza e depressão por conta dos vícios que ela viu e conviveu em casa pelo seu pai. Havia muitas brigas dentro de casa. Ela não tinha alegria, sentia-se muito mal. Chegou até mesmo a ir aos psiquiatras, mas a coisa só piorava ao ponto dela colocar ou tentar por termo a sua vida, quando tomou uma caixa de medicação. Um dia mais tarde ela se casou pensando que iria ser feliz, mas continuou sendo uma pessoa triste. Quando ela chegou à igreja buscando pelo marido, ela viu que precisava de ajuda, foi curada, foi liberta, aprendeu a usar a fé e hoje é uma pessoa completamente transformada, feliz e cheia de vida. Vamos acompanhar o caso dela e vamos também ouvir uma bela canção, porque a canção que é da fé é uma canção que tem espírito, que traz ânimo, traz alegria e com certeza vai lhe trazer essa paz, esse ânimo, essa alegria com essa canção também.
2: A minha infância foi bastante triste e conturbada até. Meus pais tinham uma vida um bocadinho complicada. O meu pai bebia muito, vivia no vício da bebida, do tabaco. Pronto, e havia muitos problemas e então cresci no meio de muita confusão, brigas. Pronto, a ver aquela destruição toda e o sofrimento da minha mãe, não é? Pronto, foi uma infância assim e que me levou a ser sempre uma pessoa depressiva, triste, sem alegria. Os meus pais chegaram-me a levar a psiquiatras, cheguei a fazer medicação, até que cheguei a um ponto que eu não suportava mais os problemas e tentei o suicídio. Através do suicídio eu achei que ia encontrar paz e o alívio para sair daquela situação toda e que acabava, ponto. E não existia nada além disso. Entretanto, conheci o meu esposo, passado mais uns anos, casei, apesar da vida em casa dos meus pais, depois o meu pai continuou a beber, não é? As coisas continuavam na mesma ou pior. E depois conheci o meu esposo, casámos, formámos a nossa família, fui para a minha casa e eu sempre pensei, bem, agora tenho outra paz, outra tranquilidade, é assim. Mas com o meu marido até tinha, o meu marido nunca foi pessoa de me tratar mal, não foi pessoa de vícios, nunca. Já era um bom começo, mas a tristeza estava cá. E aquele trauma, não é, da infância acompanhou-me. E as depressões continuavam à mesma. Continuavam sempre à mesma, de vez em quando eu tinha recaídas. A minha mãe começou a frequentar a Igreja Universal e eu via nela uma transformação. E ela ia-me falando e eu, através de outros problemas também, o meu marido também andava doente, depressivo, e eu fui para a Igreja Universal, até mais por ele, para o ajudar a ele, não por mim. E através das lutas e de tudo o que eu aprendi e colocava em prática, e hoje, graças a Deus, sou livre de pressões, nunca mais. Não foi a minha revolta ali. Tenho a paz do Senhor dentro de mim. É a coisa mais maravilhosa. Existe cura para a depressão e eu sou prova disso.
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0: muito forte o testemunho da senhora Suzana e de todas as pessoas que nós colocamos aqui para você nesta programação que se denomina a Hora dos Milagres. Porque Deus quer fazer um milagre na sua vida também. Milagres não é coisa do passado, não é o que está apenas na Bíblia. Deus tem feito hoje, tem feito agora milagres na vida de muitas pessoas que têm se voltado para Ele e têm visto o poder dEle. E essa é a hora para você também. Chegou a sua hora de dar o seu testemunho também. Chegou a sua hora de ver a sua vida transformada. Se você está aqui acompanhando esta programação, saiba que é o próprio Deus estendendo a mão, abrindo essa porta de saída do sofrimento, da doença, da depressão. Você que já tentou pôr termo à sua vida, você que já tomou medicação, fez um coquetel de medicação para tentar o suicídio, você que tem sofrido num lar destruído, com vícios, você que carrega uma depressão, uma tristeza profunda dentro de você, não desanima. Deus vai mudar essa história e você vai ver o poder de Deus agindo em seu favor. Se você quiser desabafar, se você precisar de receber uma oração, e se você tiver qualquer dúvida a respeito dos endereços ou do trabalho da Igreja Universal, você pode ligar agora para a nossa linha de apoio. Nós estamos 24 horas à sua disposição. Basta ligar para o nosso número e você vai ser ajudado. O número é o 218-368-008. 218-368-008. Vamos a mais casos reais da manifestação do poder de Deus, casos de transformação, e já voltamos.
1: Senhora Tereza, que está conosco, quem foi que a senhora perdeu da família, que trouxe muita dor? Seu marido.
2: O meu marido saiu para a rua, tropeçou numa pedra, caiu, fez um traumatismo craniano. Entrou no hospital, a esperança era sempre que as coisas iam modificando, não é? Só que ao fim de 2 dias ele entrou em coma. Entrou em coma, mas sempre com a esperança que ele desse a volta, não é? Não deu. Ao passar desses 12 dias, ele faleceu.
1: A partir dessa perda, o chão se abriu debaixo dos seus pés.
2: Exatamente. Fugiu tudo.
1: A dor foi imensa.
2: Foi imensa.
1: Como é que a senhora descreve essa dor? Como é que a senhora ficou?
2: É muito difícil explicar. É a solidão, é a falta dele. É o entrar em casa e não existir nada. Foi mesmo muito, muito, muito difícil. Muito difícil. Eu tive muito tempo com esta dor, com este sofrimento. Tive quase para me suicidar, porque todos os dias atravessava o Rio Tejo. Eu moro na margem sul do Tejo. E todos os dias atravessava o Rio Tejo. E não, para que eu existo?
1: Sua vida perdeu sentido.
2: Perdeu sentido.
1: Porque a senhora tinha perdido o seu companheiro já de quantos anos?
2: Eu casei com 19 e fiquei viúva com 58 anos. Foram,
1: ou seja,
2: 38 anos.
1: Perdeu um companheiro de longa jornada, né? Os filhos já estavam crescidos, obviamente.
2: Uma filha crescida, já casada.
1: A senhora ficou só?
2: Fiquei só.
1: Bem, me diga uma coisa, dona Tereza. Quando a senhora diz que com a perda do seu marido, a sua vida perdeu sentido, eu fico a imaginar que dentro de casa a senhora olhava as coisas, eu não sei se a senhora tinha forças para ver, deitar na cama e imaginá-lo ali, o lugarzinho que ele deitava.
2: Bastava pôr a chave à porta, para eu passar a porta para o outro lado, as lágrimas corriam. Não tenho palavras para
1: já explicar. Não havia mais sentido em nada?
2: Nada.
1: Mais nada?
2: O sentido que era desaparecer. Como disse o bispo do princípio, eu tentei matar-me, pronto. Mas depois não aconteceu. Porque entretanto, uma pessoa da igreja me dava o jornal, eu lia o jornal, mas sem ligar muito. Até que um dia estava mesmo assim, mesmo para baixo, peguei no jornal e li e fui. à Igreja.
1: A Igreja Universal.
2: Exatamente, à Igreja. E desde aí nunca mais saí. E já lá vão 13 anos.
1: Toda a dor saiu.
2: Toda a dor saiu.
1: A senhora conseguiu, então, dar a volta
2: para a minha fé.
1: Conseguiu superar a dor.
2: Superar, através da fé e do Espírito Santo.
1: O Espírito Santo. O Espírito Santo curou a sua alma.
2: Curou.
1: Tirou a dor, tirou a tristeza.
2: Tirou a dor, hoje aí entrei em casa, comecei a entrar em casa sem aquela preocupação, sem estar a chorar, sem percorrer a casa. Não fechava, dormia com a janela aberta, as persianas todas abertas. Já isso não acontece, já fecho as persianas normalmente, já sinto o escuro, já não me diz nada. Então, antigamente o escuro dizia-me. Havia um medo.
1: Mas tudo isso acabou.
2: Com o Espírito Santo e com a minha fé.
1: Muito bem.
0: Muito bem, estamos de volta com o programa Hora dos Milagres nesta madrugada de domingo. E fica aí para você a oportunidade de mudança de sua vida. Hoje mesmo você pode estar conosco numa igreja universal mais próxima de você, onde você vai ouvir a palavra que lhe vai dar fé, você vai aprender a usar essa fé e você vai receber a oração da cura, da libertação. Aos domingos nós realizamos a oração por todas as famílias, porque a família é uma instituição sagrada criada por Deus. E Ele é poderoso para transformar qualquer situação difícil, casamento, as mães que sofrem com os filhos. Através da oração nós temos visto o poder de Deus agir em favor dessas pessoas. E hoje mesmo você pode me procurar, nós estaremos ali no centro da cidade de Machico, pelas 9 da manhã, principalmente na concentração de fé e milagres, às 9 da manhã e também às 7, às 15 e às 18 horas, ali bem no centro, perto do Pingo Doce e Continente, na rua Doutor João Abel de Freitas, número 35. Você e a sua família são os nossos convidados especial. Prepara uma garrafa com água e esteja conosco na concentração de fé e milagres. Nós chegamos ao final deste programa, amanhã estamos de volta no mesmo horário, com mais casos reais, mais uma palavra para lhe ajudar. Que Deus abençoe você e a sua família. Um forte abraço e até amanhã.
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1: Olá, amigos, que Deus abençoe o seu domingo, que Deus abençoe a sua vida, que Deus abençoe a sua família. Começamos o programa Resultados da Fé. Eu sou o pastor Vitor e é um prazer imenso ter a sua companhia todos os dias nas nossas programações. Eu deixo à sua disposição o SOS Espiritual, uma central telefônica formada por pessoas aptas, prontas, preparadas, que irão te ouvir, como também te ajudar. 218-368-008. Eu ofereço a todos uma linda faixa musical e em seguida nós retornamos.

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